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4: 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Atlântida, essa é a rádio das nossas vidas, a melhor vibe do FM, um ótimo sábado pra você, 10 horas da noite, sabadão, e a partir de agora está no ar mais uma edição do nosso Green Valley Station, 2 horas com o melhor da música eletrônica, aqui na rádio das nossas vidas, em parceria com um dos melhores clubes de música eletrônica do mundo. Eu, arroba TT Trevisol, tô chegando, e pra gente apresentar mais uma bela edição, quem abre a noite de hoje é um moleque nosso, é catarinense raiz, Klasmatic, nascido em Tubarão. Ele é um dos brasileiros que botou o Tech House Nacional pra tocar pelo mundo inteiro. Começou a discotecar ainda adolescente, passou uma temporada em Las Vegas, onde virou a chave do som dele. Estourou de vez em 2022 com o Toma Dali pela Hot Creations do Jamie Jones e aquela faixa que grudou em Ibiza e não largou mais. Hoje o cara tem o seu selo próprio, o Organic Peace, e o som tocando em casa grande como Cutting Heads, Solid Grooves, Arrow, entre outras. Bora ouvir música boa no nosso Green Valley Station? Então aumente o som, que é com Klasmatic.
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0: Atlântida, essa é a rádio das nossas vidas, Clasmatic no Green Valley Station, groove latino, baixo na cara e aquele tech house com um sotaque brasileiro que só ele sabe fazer. E olha, não é qualquer som que toca aqui no nosso Green Valley Station. Green Valley é o clube número 2 do mundo no ranking da DJ Mag em 2026 e já foi eleita 5 vezes o melhor clube do mundo, ou seja, a casa vive a música eletrônica de verdade. E enquanto a gente vai conversando aqui no nosso Green Valley Station, lá no clube tá rolando a edição de 19 anos do Inter Music, tá começando agora, agora, os últimos ingressos ainda estão rolando, então se você tá por perto e tá procurando uma boa festa, não perca tempo, vai pra lá, Balneário Camboriú e região, dá tempo de você aproveitar esse grande momento. E o ano não para por aí, em setembro tem Max Styler fazendo a sua estreia no clube e ainda vai ter boas datas em outubro, novembro, é o Green Valley celebrando 19 anos com muita festa boa e mais informações a gente vai passando aqui na programação. Para você que tá ouvindo Green Valley Station, ingressos greenvalleybr.com, vai lá, garanta seu ingresso, a gente vai pro show do intervalo e na sequência estamos de volta com a boa música eletrônica aqui na Atlântida. Fica aí que é rapidinho.
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0: Esse é o Som da Atlântida, essa é a rádio das nossas vidas. Eu, arroba TT Trevisão, tô chegando com mais uma edição do nosso Green Valley Station. Pra você que tá chegando agora, Rio Grande do Sul, Santa Catarina, uma ótima noite pra você. Muito obrigado pela parceria, pela companhia. Gosta da boa música eletrônica? Então está aqui. Esse é o seu programa, é o programa certo, em parceria com o Green Valley, eleito número 2 do mundo neste ano, mas já foi eleita 5 vezes o melhor clube de música eletrônica do mundo. Ou seja, é uma parceria de longa data e de muito sucesso, e que realmente vive a música eletrônica. E hoje, na edição do nosso Green Valley Station, a gente vai apresentar um catarinense nascido em Tubarão, um brasileiro que botou o Tech House pra tocar no mundo inteiro. Tô falando de Klasmatic, o cara que tá estouradaço aí nas principais pistas e clubes do mundo, e hoje vai botar o seu som no nosso Green Valley Station. Então, aumente seu volume, fique bem à vontade, Klasmatic, no nosso Green Valley Station.
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Atlântida, essa é a rádio das nossas vidas, Sonzeira, em parceria com o Green Valley, eleito 5 vezes o melhor clube de música eletrônica do mundo, e agora o segundo melhor clube, segundo o ranking da DJ Mag. Klasmatic na programação, catarinense raiz de Tubarão, o cara que botou aí o Tech House Nacional pra tocar pelo mundo inteiro, Sonzeira fina e elegante, e a gente conferiu essa grande parceria nesta noite aqui no Green Valley. E pra você que tá nos ouvindo nesse momento, tá rolando o Winter Music no Club, edição de 19 anos, uma grande festa. Se você não quer perder nada que rola no Green Valley e quer conferir as próximas datas, Green Valley BR no Instagram ou ainda pelo site greenvalleybr.com pra você garantir sempre o seu ingresso antecipado. Bom, era isso, né? Klasmatic fechando, o cara que começou lá atrás com o hip hop, o cara era do hip hop raiz, né? Cresceu ouvindo Racionais, Marcelo D2, e conta que foi o Dead Mal 5 o cara que fez ele se apaixonar literalmente pela pista. E assim a gente vai chegando então ao final de mais um Green Valley Station, do começo ao fim com o Klasmatic, som tech house latino que não deixa ninguém parado. Bom, é isso, galera. Todo sábado o melhor da música eletrônica por aqui, e você é o nosso convidado especial. Não quer perder as festas? greenvalleybr.com para você garantir a sua presença em um dos melhores clubes do mundo, em uma das pistas mais quentes do mundo. Eu, @TTTrevisol, vou ficando por aqui. Desejo a você um ótimo final de semana, um restinho de final de semana maravilhoso. E a gente se encontra sábado que vem. Valeu, Rio Grande do Sul. Valeu, Santa Catarina. Até mais.

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4: Estamos no ar para todo o sul do Brasil, aqui nas ondas da Rede Atlântida, para a gente começar juntos o ATL DJ Weekend. A sua festa de final de semana para toda a Rede Atlântida. Eu sou arroba Guzanotto, muito obrigado pela sua audiência e pela sua parceria. Cola comigo, aumenta seu volume pra gente tocar muita música, pra participar com a gente, arroba ATL DJ Oficial. Eu começo de música com David Guetta e Hypaton, faixa Walk It Away.
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0: gente volta com muita música, seguindo Madrugada Dentro aqui na Atlântida. Volto já.
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0: Vamos chegando para fechar com o último bloco, mais uma edição do ATL DJ Weekend para todo o sul do Brasil, aqui nas ondas da Rede Atlântida. Eu sou @Guzanotto, muito obrigado pela

0: companhia. Siga participando com a gente também no @ATLDJOficial. Bora começar mais uma horinha direto com a novidade de Tame Impala e a faixa Dracula.
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0: DFU versus Body High na versão exclusiva do Atari DJ pra gente fechar mais um bloco de sons e fechar essa edição. Muito obrigado pela sua companhia e pela sua parceria. A gente segue na programação da Atlântida de segunda a sexta e também online direto no arroba Atari DJ Oficial. Uma ótima noite pra você. Muito obrigado pela sua parceria e companhia. Até mais.
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futebol do planeta mobiliza torcedores em todos os continentes e atrai a atenção de bilhões de pessoas. Mas o início foi bem mais modesto. A primeira edição, realizada em 1930, no Uruguai, contou com a participação de apenas 13 seleções. Na época, viajar entre os continentes era um desafio. Muitas equipes europeias precisavam enfrentar longas jornadas de navio e outras decidiram nem participar. Mesmo assim, o torneio marcou o início de uma tradição que se transformaria em um dos maiores eventos esportivos do mundo. Uma história que começou pequena e ganhou dimensões gigantescas ao longo das décadas. 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
2: Atlântida, essa é a rádio das nossas vidas, a melhor vibe da FM, um ótimo domingo pra você, muito bom dia Santa Catarina, muito bom dia pra você que tá ligado em toda a rede Atlântida, eu, arroba TT Trevisol, tô chegando e a partir de agora, Siri Empreendimentos apresenta Atlântida Feelings 2026. A partir de agora, a gente vai começar a reviver os momentos que marcaram essa edição, que

0: foi inesquecível. Mais de 8 mil pessoas reunidas em uma só voz, celebrando a música, os encontros e a história da rádio que faz parte de muitas gerações. Para quem esteve lá, foram sorrisos, abraços, brindes e canções que transformaram o festival em uma verdadeira experiência única. E para a gente abrir essa retrospectiva, abrir os melhores momentos, nada mais justo que a gente começar com quem representa a alma da nossa terra. Os nossos grandes amigos do Das Aranha deram as honras da casa e abriram o nosso festival com uma energia, com muita emoção. E a segunda edição do Atlântida Celebration foi demais. Bora reviver esse momento? Aumente seu volume, fique bem à vontade. Das Aranha no Atlântida Celebration 2026.
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0: Música boa na programação aqui da Atlântida. Essa é a rádio das nossas vidas. E assim a gente encerra mais um capítulo do nosso Atlântida Feelings, levando na memória cada música, cada encontro e cada emoção vivida ao longo desta edição. Nosso Celebration foi demais, ficou pra história e com certeza a gente vai celebrar ainda muito. Nosso agradecimento a você, né, que fez parte desta história, os artistas, os parceiros e principalmente as mais de 8 mil pessoas que transformaram o Atlântida Celebration em uma verdadeira celebração inesquecível. Porque os melhores momentos, eles passam, mas os sentimentos, eles permanecem. Então, fica aí o convite. Até a próxima edição do nosso Atlântida Feelings, com os melhores momentos do Atlântida Celebration 2026, apresentado pela Siri Empreendimentos. Bom, era isso. Na sequência, vem aí o Top 15, são as 15 músicas mais tocadas no mundo. É a seleção musical feita conforme o gosto da nossa audiência. Bom domingo, bom final de semana, valeu pela companhia e até mais.
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5: Olá, olá, muito boa tarde, amigo e amiga ligados na Atlântida. Estamos chegando a 1h08. 8 minutos. Toda vez que o garotão faz o discorama, ele é fominha e ele se passa no horário ali. É difícil daí querer que tu faça amanhã de novo. Boa tarde, Rafinha Menegas.
6: My mistake. I'm sorry. Just in English today.
5: Comprei contigo essa. Boa tarde. 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Léo Oliveira, muito boa tarde.
7: Tudo bem, Alexandre? Uma ótima tarde.
5: Não,
7: tinha começado o programa, cara.
8: Tinha.
7: Não, a luz não tava acesa.
8: Acendeu.
7: Não, a luz não tava acesa.
5: Olha só.
7: A luz não tava acesa.
5: Vamos pro VAR.
7: O Rafinha.
8: O Rafinha vai ser o VAR dele.
6: Ah, eu não gostaria de ser traído.
7: Eu tava falando com o cliente ali.
5: Todos nós estávamos, mas se vai ficar cocô.
7: Não, é que não tava aceso.
5: Posso dar mais um.
7: Então dá dois, então.
5: E ficou. Ah. Olha aí, rapaz! Epa! O Stock Center!
7: Oh,
5: 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Muito boa tarde, Léo Oliveira!
7: E aí, Alexandre, beleza?
6: Ah, todo mundo já passou por isso.
7: Claro,
6: fica meio
7: claro,
6: fica tranquilo.
5: 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Vinícius Júnior.
8: Pô, Alexandre.
5: Como tá, lindo?
8: Boa tarde.
5: Tudo bem?
8: Pô, tamo junto.
5: Coisa boa.
7: Chuveu? Choveu, né?
5: De brisa. Ah, olha que delícia.
8: Escolheu uma opção diferente, né?
7: Tá, e o cara da Lamarca não atendeu mais que hoje?
8: Não, cara, só tô numa opção diferente.
7: Agora que ele se ligou.
6: Agora que ele se ligou.
7: Voltou o belo.
5: Mas não é o mesmo cabelo de hoje.
8: Tem opções, eu posso fazer o cabelo.
5: Não. Isso é verdade.
8: Desculpa.
5: Não, se é uma coisa que ele
7: vem,
5: é opção.
7: Eu sou invejoso, eu não tenho cabelo.
8: É isso.
7: Eu uso toca, boné não tenho, eu sou invejoso.
8: É isso.
7: O cabelo não cresce.
5: Claro que tu me ganhou muito, cara. Eu tenho opção.
8: Eu tenho opção.
5: Vou jogar bem.
6: Ah, eu também tenho opção.
8: Claro que sim.
7: Eu não tenho.
8: Just English.
5: Já perdeu. Consegue, né?
8: 2 minutos de
6: programa. I can. Yes, we can.
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6: 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Acabou.
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5: Não acabou.
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5: Cara, o leite em pó acabou, é inacreditável.
7: Não acabou.
5: O leite em pó acabou
7: não
5: ontem.
7: Não acabou, cara.
5: Acabou?
7: Tá atrás ali da latinha do achocolatado, cara, eu botei ele atrás.
5: Ah, tu botou ele atrás.
7: Se tá a farinha, O corpo.
5: Não, já errou, daí já errou. Faria ali não, ali não tem fania. Ali não. É só os lácteos.
8: Consegue traduzir o que é o. Significa the best?
6: The best, it's amazing. Ah, é o melhor.
5: Isso, the best is amazing. Isso aí, the best is amazing.
6: It's amazing.
5: Claro.
6: It's incredible.
5: Muito boa tarde, Rafael Gomes.
8: Boa tarde, Alexandre.
5: Tudo bem contigo?
8: Sempre, sempre.
5: Tô gostando da postura, hein? Não falou nada. Observe. Não falou nada, não interrompeu enquanto não foi apresentado. Parabéns.
6: É a roupa.
8: Que jaca, hein?
5: Que jaca, que estileira,
7: hein? Tá bonito.
6: Até que
5: estileira, hein?
8: Como é que era o nome daquele personagem que tirava várias coisas da jaqueta?
5: Com a manta.
7: Pensando pro gigante.
5: A manta combinando com o sobretudo do Spy, sobretudo de espião, isso aí, né? Lembra do Spy versus Spy?
8: Esse é espião.
7: É espião.
6: É o espião mesmo.
5: Por que tu tá tão bonito hoje, Gomes?
8: Cara, eu só botei a roupa que tava limpa.
7: Que é um motivo.
6: Ah,
8: a roupa
6: isso
8: tava
6: é um
8: limpa.
6: Baita
8: tava
6: motivo.
7: Não, agora,
6: tá agora tu matou
7: tá
6: todo mundo.
7: Eu falei que ele tá bonito, que eu cheguei, vai tá bonito.
5: Camisa
7: hoje.
5: Xadrez fechada até o corpo.
7: Tá bonito.
5: Elegante, tá bom. Gostei. Obrigado, parabéns.
8: Gente. As ordens.
5: Parabéns.
6: It's amazing.
5: 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Os destaques tranquilo da pena. Boa tarde.
7: E aí, meu irmão, como é que tá, velho?
5: Também para Cassol, construir bem para viver bem. E aí, da pena?
7: E aí, meu irmão?
5: Me deu um calor agora, se vocês me permitirem tirar.
7: Pode
5: esse...
7: Dia 9 e Jaguarão.
5: Dia 9 e Jaguarão, a camisetinha do dia 9 e Jaguarão.
7: E aí, meu irmão?
5: Como é que é?
6: Aí tá firme,
7: né? Todo reggae, né?
6: Isso aí tá firme,
7: essa camisetinha. Calma, deixa que tá ajudando o personagem, calma.
5: Ele tá firme, não entendi.
6: Não, vem mais de uma vez, né?
5: É a terceira vez que eu tô usando.
6: É, então mais de uma vez.
5: Essa jaqueta, essa semana é a segunda que tu usa.
6: Isso é a jaqueta, isso é uma camisa.
5: É, mas é a segunda que tu usa. Sommelier de roupa de colega. Não tem nada mais viado que isso.
6: Não, eu não sou.
5: O que não tem problema também, né?
8: Alô, maionese?
7: Alô, maionese. Vai lá, Jardim. Vem cá, tio. O Rafinha é tia.
6: Tiazinha.
5: Vamos dar aqui no Dia Nacional dos Clubes. Olha que bonito, dia 15 de julho, Dia Nacional dos Clubes. Quais seriam os clubes, Gomes?
8: Clubes sociais e esportivos.
7: Sojipa.
8: Fala todos agora.
7: União.
6: Tem que falar todos em Porto Alegre.
8: Caixeiros Viajantes.
5: Tá,
6: Grêmio Náutico União.
8: Gaúcho. Sojipa.
7: Sojipa.
6: Os Jangadeiros.
5: Todos os clubes, né?
6: É, mas daí se tu fala um, tem que falar todos.
8: O Grêmio,
6: todos.
8: O
5: então
8: Inter,
5: vamos lá, né? Até o fim agora.
8: O Grêmio, o Inter, o Petrópolis.
7: O Atiradores.
8: Toda cidade tem o Atiradores.
5: Exatamente.
6: O Vasco. O
7: Clube da Dama.
8: O Vasco.
7: O Clube dos Casais.
8: O Clube das Mulheres.
5: O Clube dos Cafajestes.
8: O Clube da Dança. Clube do Cinco.
5: O Clube da Luta.
7: Vocês viram que o Bahamas fechou?
8: Quem?
7: Não, acredito. O Bahamas de São Paulo fechou.
5: Tá brincando.
7: O Oscar Maroni morreu.
5: Que loucura.
7: Deu 8 meses, fechou. Fechou. Um grande lugar.
8: Como é que essa informação chegou em ti?
7: Eu tava dormindo, e aí...
8: Ah, tá.
5: Tava no jornal.
7: Acordei e tava no...
8: Te deu de cara.
7: Tava na Zero Hora. Pô. Tava ali a coluna do PG e o Bahamas que fechou.
5: Hoje também é dia da saúde dos homens. Nós somos a favor da saúde dos homens.
8: Inacreditável.
5: Especialmente porque o homem, ele é relapso. É. Ele é negligente com a sua saúde. O homem, para ir ao médico, diferente da mulher, que é prevenida, que se consulta preventivamente, faz exames preventivos, o homem não. O homem só vai ao médico quando o troço já explodiu.
7: A mulher tem o ginecologista.
5: Via de regra,
7: estou
5: falando
7: dela.
5: Via de regra.
7: Não, a grande maioria dos homens é preconceituoso.
5: Sim, via de regra.
7: Em relação, principalmente, a dedada no rabo.
8: Tem que fazer, tem que botar o dedinho na boca murcha, tem que fazer.
5: Tem que botar.
7: É eu fui esses dias no médico.
5: E aí?
7: Tomei a dedada no boca murcha.
8: Isso aí.
7: O nego
8: boca murcha? Não. Boca...
6: É, não.
8: Não.
6: Ah, não.
5: É desagradável,
6: Não. Tá, já...
8: Fala rabo, então.
6: E não é
7: rabo. Rabo é feio. Não, rabo não.
5: Um abraço pro doutor Rabolini aqui da casa.
8: Era o que eu ia dizer. Ah, para, pô.
7: Eu não fui no Rabolini, não tinha horário.
5: Não tinha horário, ele é muito,
7: mas não me marcou, cara. Não guardei o nome do médico.
6: Não precisa se
5: marcar isso. Não te marcou o nome do médico, também.
6: Não é só a dedada, tem N exames que o homem tem que
7: fazer.
5: Óbvio,
7: as bolinhas na boca.
5: Coração.
6: Tem um monte de coisa.
5: Uma coisa que acontece com os homens, muito mais do que com as mulheres, é o homem negligenciar também o sinal que os rins enviam. Os rins enviam um sinal e o homem diz: "Bah, tô com a lombar estourada." Cara, tu tá com problema nos rins.
7: E o Figueiredo?
5: Vai dar uma olhada nos rins. O Figueiredo, o homem abusa do álcool.
8: O homem diz que não precisa de óculos.
5: Nada, aí fica cego, né? Não tem, porque força demais.
8: A Fia Meregas,
5: pouco não vai chegar mais. É vaidade. O homem de 50 anos, como tu, que diz que não precisa de óculos, é vaidade.
8: É, o teu olho
6: quer saber mais que o meu médico, é isso.
7: A gente vê aqui.
6: Eu fui no médico.
5: Quanto tempo teu médico te conhece?
6: Há muito tempo.
5: Mais ou menos.
6: Mas tu é médico? Não, tu é radialista. Tu é mestre no rádio.
8: Ah,
6: tu
8: vai
6: não é médico.
8: Irritado.
7: Hoje é o dia do pessoal da filha. Hoje é o dia da filha.
6: Eu fui no médico.
5: Tu... Ficou até vermelho, não, olha.
8: Vai ficar, me deu o que adianta? O que adianta ter um olho cor de mel? Não, sim, é cor de mel.
6: É cor de mel.
5: É castanha.
7: É cor de mel. Gomes, Gomes, cuida. Começou aqui, foi pra aí, vai chegar em ti.
8: Próximo a ficar bravo sou eu.
5: Hoje eu vou irritar todo mundo. Só pra dar o troco.
8: Será?
5: Só pra dar o troco eu vou irritar todo mundo.
8: Ó, eu fiz a enquete no meu Instagram.
6: No teu Instagram.
8: E diz que o teu olho é castanho claro.
6: Aí são os teus seguidores. Eu fiz no meu, deu cor de mel.
8: A tua pesquisa não serve pra porra, eu.
7: São os seguidores, Pedro.
5: Os teus seguidores, eles vão jogar do teu lado.
6: Mas eu até peço um minuto, um beijo especial. I would like just 1 minute to say a big kiss for my audience. Okay. I love it. Follow with me, Rafinha.Menegatto. Oh, come on, girls and boys.
7: Ah, bom.
6: As crianças adoram o mestre.
7: Mas os amigos.
5: In English, please, master.
6: The children love the mestre.
8: The master.
7: É Raf Menegatto, eles falam ou falam Rafinha?
5: Ai, cara, Rafinha. Que loucura.
7: Não é Raf? Não,
5: podemos Rafinha. Seguir, então, com os destaques do Pretinho, o nosso Petinho Básico de hoje. 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
7: E o pessoal, muito legal, hein, Leandro?
5: Muito
7: bonito,
5: legal.
7: Gente,
5: ganhei
7: boa.
5: Uma tábua de frios. Olha só que legal.
8: Que cuidado, hein?
7: Essa aí eu quero, hein?
5: Olha só.
8: Bah, essa aí eu quero. Não, é dele.
5: Não, essa eu ganhei.
8: Não, eu quero,
5: mas ele posso passar o que eu ganhei.
8: É que a ração eu não posso mais ganhar também.
5: Sim.
7: Nesse
5: nível. Então tu vai ganhar, tenho certeza. Mas bonitinha essa patinha aqui, ó, que é uma tabuazinha de frios, né?
7: Sem pet leva tábua.
5: Muito bom. É, o nosso petinho básico é o Kenai.
6: Kenai.
5: Tá falando em inglês hoje, Rafinha? Kenai.
6: Who is the Kenai? Ah, this dog?
5: Kenai é um caramelo de Brusque, do tutor Itamar Vicentini.
6: The brown dog.
7: Não, meu gato, foi elogiar a tábua. Recebi aqui, o gato tá lá com a Fernanda vendo o programa. Quando tu falou assim, não, a tabuinha só pra quem não tem pet, o gato correu, que achei a tábua bonita, se escondeu.
5: Tá, até deu total. 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
8: Olha o Kenai no travesseiro.
5: Que vidão que tem o Kenai. Olha ali, cara.
8: Ah, isso que é vida, né?
7: O cara que pode dormir nos travesseiros, olha, pô, tenho meu orgulho.
5: Verdade. Tem o quê?
7: Meu orgulho.
5: Teu orgulho.
8: Tem o teu orgulho.
5: Eu entendi o teu orgulho.
7: Eu tenho inveja, né? Que eu não tenho travesseiro. Né? Então.
5: Nosso ouvinte aniversariante. Aí, Ivan, boa tarde, Ivan.
7: Ô, grande Alexandre, esse monstro.
8: Não é Alejandro? Trocou?
5: É, mudou certo. Agora.
8: Que bom, cara. As pessoas esquecem os bordões desse programa.
5: É impressionante, cara.
7: Não é bordão, Alejandro. Ninguém. O cara da. Eu não tenho o cartaz ali embaixo.
8: Tem.
7: Alejandro,
8: tem.
7: Boa tarde.
8: Tem o cara do cartaz. Boa tarde, Alejandro.
7: É
8: uma marca.
5: É uma marca tua.
7: Eu não sabia.
5: Uma marca tua.
7: Achei que era só isso aqui que eu tinha com a briga que eu tive com o cara na rua. Boa tarde, Alejandro. Boa tarde, Vinícius.
8: Boa tarde,
7: Boa tarde, meu malvado favorito. Boa tarde, Menegasso.
6: Good afternoon.
7: Por que ele tá nessa bichice aqui?
8: Não, e tudo, tu já percebeu que tudo pra ele é amazing, né?
5: É, amazing. Tudo é amazing.
6: Oh, incredible.
5: Certamente deve ser um reflexo das férias já, né? Certamente.
6: By the way, I need to talk about this.
7: O pessoal não fala inglês em Atlântida Sul.
5: Pra onde tu vai, o pessoal não fala inglês,
6: né? Fala de tudo, né?
5: Fala de tudo.
8: Fala o que tu quiser.
5: Ouvinte aniversariante, Gabriel Minuso. Gabriel Minuso, professor de matemática de São Gabriel do Oeste, Mato Grosso do Sul. fazendo 34 aninhos, o nosso ouvinte, parabéns, Gabriel Minuso. Parabéns, querido. Saúde e prosperidade.
7: Que profissão linda ele tem, Alejandro.
5: Profissão linda, das mais lindas. Professor.
1: Professor.
5: Aniversariantes famosos, começando Teacher. Com o Travis Fimmel. Hein? Travis Fimmel é ator, tá fazendo 47 anos. Do
6: Vikings. Ah, tá. Magrão faz o Vikings.
7: Ah, tu deduziu, né?
1: Não, ele é.
6: Ele é do Vikings, cara. Eu vi a série.
7: Eu não vi, Felipe, é boa?
1: Desde que a Noruega eliminou o Brasil.
6: A série é longuíssima.
1: A série viralizou de novo no Brasil.
6: É
1: a vibe novela, né?
7: O cachorrinho tá
6: no Vikings. Tem uns 25 episódios,
7: mano. É tipo Game of Thrones.
6: Eu não vi Game of Thrones, cara. Eu tô falando de Vikings agora, né?
5: Samuel Rosa.
7: Aê!
5: Samuel Rosa, músico, eterno Skank. Samuel Rosa fazendo 60 anos.
1: Ele que é ex-Skank, não é mais?
5: Ex-Skank.
1: E apresentador do Altas Horas, né?
5: Não, ele é o Sérgio Grosso.
7: O quê?
5: Parecido, lembro.
7: Até no Waze também, né?
5: Também lembro.
7: Hoje
1: é. O cara é multifuncional.
5: Forrest Whitaker, o ator, fazendo 65 anos hoje.
6: Corinthians, né? É, legal.
1: Quê? Sério?
5: Quê?
1: Não. Falou, o Léo falou Corinthians, o Ivan falou.
6: Aquele, o do jogador.
7: Ah, não, não, tá. É por isso. Qual é o sobrenome dele?
5: Whitaker.
7: Arena.
1: Arena Itaquera.
6: Foi boa. Bárbaro.
1: Ah, foi boa, foi boa.
7: Acertei a galera da Jamaica ali.
6: Tá bom, mas da Jamaica não, mas daí fica
5: fácil,
6: coisa. Né?
5: Aí fica fácil.
1: Tu tá usando a camisa dele hoje. Porque a gente vai desprezar o que o colega falou. Vamos lá.
7: Boa, olha aqui, o coach do programa.
1: Vamos apoiar.
7: Vamos apoiar, galera. Todo mundo ri de tudo, que vai ser legal.
5: Boa, boa. Mark Ramone, baterista dos Ramones, 74 anos hoje.
6: Bom baterista.
5: É um bom baterista.
6: É um bom baterista.
7: Eu vi ele no planeta.
5: É verdade,
7: mano. Com a Tequila Baby, pô. Lembra?
1: Não, não.
7: Como não?
6: Claro, cara. Tocou com a Tequila num planeta.
5: Não, é verdade, mas
6: tinha um projeto.
1: Não nesse planeta.
5: Não sei se nesse.
6: Ele não falou em
7: um planeta.
5: É no planeta, 2005. Não no último planeta.
7: Não, e... o Mark Ramone morou no Rio Grande do Sul, mas...
5: É verdade, com o Duda Calvin. É verdade.
1: Não, e a grande coincidência, né? O nome da banda é Ramones e o sobrenome dele é Ramones.
6: Ah, para!
7: Vai
6: tua boca!
1: É, eu achei que ele era dos Marx.
5: É, mas nenhum dos caras da banda, o sobrenome real deles é Ramone. Não sei se tu sabe dessa história.
1: Como é que o cara não sabia, primeiramente? Não sabia porque eu tenho conhecimento.
5: Sabe qual é a história?
1: Qual é a história?
5: Em determinado momento lá, os Beatles foram se hospedar num hotel. Acho que é assim, tá? Acho que é assim. Posso estar enganado, mas acho que é assim. Foram se hospedar num hotel e não queriam dar os nomes completos. Paul McCartney, John Lennon, Ringo Starr. Parana. Aí eles botaram lá Fulano Ramone. E aí ficou assim. Aí os caras viraram os Ramones.
1: Pegou.
5: Em homenagem a essa história.
6: Puta, esses dias eu dei um pico, eu dei Fetter, meu nome.
5: Qual pico?
6: Fetter. Ah, não posso dizer.
1: Pior que aconteceu isso mesmo.
7: Ah, é verdade.
6: Teu nome Fetter. Não,
1: tava junto. A gente tava legal, junto.
7: É? Eu botei Neto Fagundes.
1: O meu foi velho. Eu era o Piangas.
5: Que legal. Isso aconteceu comigo também um tempão atrás, sei lá, quase 30 anos atrás.
6: E tu broxou.
5: Exatamente. Fui numa festa, aí uma moça me achou parecido com o Peninha, o escritor Eduardo Bueno, nosso ex-colega de programa aqui.
6: Tá na Band agora.
5: E aí ela me achou parecido com o Peninha, eu gostei da brincadeira, falei, eu sou o Peninha. E aí ela, pá, adoro teus livros, adoro esse teu jeitão, não sei o quê. Pá, tum, inacreditável, o Peninha broxou.
7: Inclusive,
6: foda.
7: Eu acho que a TV brasileira tinha que dar um troféu pra quem achou brilhante a ideia de botar no mesmo programa o Peninha e o Craque Neto.
6: É, isso aí.
7: Cara, é assim, é assustador.
6: É um medo.
7: Cara,
6: eu não vi. A qualquer momento parece que vai explodir.
1: Eu preciso ver.
5: Eu não tive a chance. Meu,
7: é assim, ó.
6: Não, é uma loucura. É uma loucura.
7: Meu, é um negócio.
5: É legal?
6: Porra. É legal.
7: O Peninha e o Craque é maravilhoso, cara.
5: Que bom.
7: É genial, sério. Assustador.
5: Que bom. Vamos aos destaques aí, meu irmão.
7: Ah, já acabou? É só o Mark Ramone, o último, velho.
5: Era o Mark Ramone. Hoje pouca gente nasceu hoje.
7: Ramones é uma baita banda que o pessoal fala muito pouco, velho.
5: É verdade.
7: Ramones é uma grande banda.
5: É que teve a sua época já, né?
7: É, hoje...
5: Até mesmo ali nos anos 90, Ramones volta, 2000 volta, mas acho que agora não volta mais.
7: Eu vi na opinião o Rich Ramones, também. Sério?
5: Como?
6: Eu não entendi o que tu falou.
7: Rich Ramone?
5: Mitch Ramone.
7: Rich. Vi na opinião, eu fui na opinião.
5: Rich ou Mitch?
7: Rich. No cartaz tava ritmo.
1: E o que que ele cantava?
7: Quê?
1: O que que ele cantava? E quem fez o cartaz foi tu?
7: Não, fui eu.
1: E o que que ele cantava?
7: Então era ritmo. Tá, eu não vou ser grosseiro contigo, tá tão bonito assim.
5: O que que é que ele perguntou que tu vai ser grosseiro?
7: Pô, o que que cantava o ritmo?
5: O que que cantava o ritmo?
7: Cara, o seu Valer. Pô, óbvio que era Ramones.
6: Gilberto Gil, esse é o
1: Gil. Cara, botou a jaquetinha, esperava mais de Gil. Pera aí.
7: Pô, jaquetinha.
5: Eu tava vendo ontem a transmissão pela Cazé TV do jogo, obviamente, só tava na TV, na Cazé TV. Cara, os caras estavam num momento pretinho básico muito interessante, se chamando de burro no ar, se entupindo de bolada de um outro no ar, cara. Tava muito... Até que um falou pro outro, eu não vou saber os nomes, só sei o nome do Cazé. Eu não vou saber o nome, eu falei, meu, tu é um burro.
1: Tem muita intimidade, né?
7: Eu gosto disso.
5: Eu também.
6: Tu é um burro. Pouca gente assistindo.
5: É um burro, cara.
6: Tinha pouca gente vendo a live deles.
5: Isso, pouca gente.
6: Tá louco.
5: É um burro. 40 milhões de inscritos no canal. Pesquisa afirma: adolescentes têm melhora no sono com restrições às redes sociais.
6: Ah, mas precisou uma pesquisa pra isso.
1: Isso é inacreditável. Né? Porque eles foram limitados ao extremo. Um grupo de adolescentes de 13 a 17 anos ganhou acesso às redes sociais só por 15 minutos diários. Esse foi o suficiente para que eles tivessem melhora no sono, no humor, na concentração, no tempo de estudos e na interação familiar.
5: Só fazer um comentário rápido contigo, desculpa interromper. Mas olha que legal na live. Estão quatro pessoas na live, o que está falando, e outros dois dos outros três estão com o telefone na mão.
6: Normalmente.
5: Aí eu queria pedir pro diretor de corte para evitar este constrangimento pra gente junto à nossa audiência e fechar só em quem está falando no momento. Aí evita da nossa audiência observar que os caras estão cagando porque o colega tá dizendo.
1: É melhor pegar o telefone?
5: Não, é que não dá, né? Tá claro que não dá, eles não conseguem evitar.
1: Lamentável.
5: Né? Então eu pediria pro nosso diretor de imagem, se estiver ouvindo o programa, que corte para o nosso produtor que está trazendo a notícia. Obrigado.
1: Batistuta tá sempre ouvindo.
6: Posso fazer um comentário?
5: Faz um minuto
6: só,
5: que eu pedi.
1: Por favor, Rafinha. Rafinha Meregaz, o comentário.
6: Todo mundo pega um telefone. Todos nós. Todos nós pegamos.
5: Por isso que eu pedi há quase dois minutos agora para cortar só pro Gomes quando ele estiver dando a notícia, porque daí evita o constrangimento da nossa audiência nos ver pegando o telefone enquanto o colega tá falando.
8: Por isso tu é Alexandre Fetter, o dono do Largo. Por isso.
6: Um fardamento. Quanto
5: pode continuar, Gomes, também, por favor. Só daqui a pouco o nosso diretor de imagens vai cortar pra ti.
1: Então, tá o mundo todo criando restrições à idade das redes sociais como lei, né? E o Reino Unido, a Inglaterra, ainda não chegou nesse limite. Só que eles estão tentando provar com estudos, com pesquisa e com análise de como isso pode ser fundamental para melhora da saúde mental dos britânicos. Óbvio, certo. 15 minutos foi muito rigoroso, os próprios pesquisadores sabem, mas eles quiseram mostrar a discrepância de temperamento de um para outro. Inclusive, muitos dos entrevistados afirmaram que conseguiram burlar esses 15 minutos. Por quê? Eles colocavam um aplicativo limitador de redes sociais no teu próprio telefone.
5: Certo.
1: Então, daqui a pouco, quando tu instalava um outro VPN, ou tu usava pelo tablet, ou tu acessava o computador, ou pegava um outro telefone, tu conseguia burlar isso, mas não era o teu telefone. De qualquer jeito, tu diminuía o tempo das redes sociais, porque tu precisava de um esforço, precisava de algo a mais para que tu pudesse estar conectado. E a principal diferença é a hora do sono. De acordo com a pesquisa, o fato deles não terem usado antes de dormir fez com que isso melhorasse o sono profundo, aumentasse o tempo de descanso e isso, consequentemente, impactasse no humor do dia seguinte.
6: Até na alimentação. É uma merda tu dar um tablet ou um telefone pra criança enquanto ela tá comendo.
1: É.
6: Tu não percebe o que tá comendo, tu come errado, muda toda a alimentação.
7: Tu come mais, porque
6: não,
7: tu come mais porque tu não tá raciocinando o que tu tá comendo. Então,
6: tu não tá prestando atenção no teu
7: prato. Engolindo a comida sem estar degustando.
1: É uma criança, cara, se tu tá andando no corredor da empresa, tu tem que desviar de uma galera. Parece que tá jogando aquele joguinho de fliperama, tu tem que desviar da galera.
8: As pessoas andam com a cabeça no telefone.
1: É isso, cara, ninguém tá olhando.
7: Cada
1: tem um cartaz, exatamente. Cuidado, não olhe o celular enquanto desce esse
5: cartaz. Esse cartaz, ele existe porque alguém caiu, né?
1: Não. Aquele cartaz caiu, eu fui averiguar, porque
5: o cartaz não caiu.
6: Não, a pessoa caiu, né, Gomes?
1: Aquele cartaz existe porque a pessoa não só caiu,
9: A pessoa caiu a segunda vez, aí colocaram um cartaz. Depois que colocaram o cartaz, a mesma pessoa caiu uma terceira vez.
6: Mas só uma pessoa
1: caiu? Não, eu tava junto de uma das pessoas que caiu.
9: É que ele é quase uma homenagem a essa pessoa que conseguiu cair três vezes na escada.
7: Mas será que ela não usava muleta?
9: Não. Andava firmezinho. Não.
6: E
9: não.
6: Tinha problema de visão?
9: Não.
7: Não, pessoal, pode ser cega, alguma coisa.
6: Não, pode ser.
7: Se a pessoa é cega, ela caiu três vezes, o problema é cara, botar ela no terceiro andar.
5: Deixa eu falar uma coisa
7: pra
5: vocês. Uma pessoa cega, ela não estaria andando com seu telefone pelos corredores.
9: Ah, não pode ouvir um rádiozinho.
7: Como não poderia? Elas têm os fonezinhos que conta tudo.
5: Não estaria olhando para o telefone.
7: E a vontade só.
6: Tu tem razão, Fê.
1: Mas e a pessoa que é cega, ela consegue desenvolver uma habilidade.
6: Outras habilidades.
1: Muito forte de conseguir identificar e mapear o lugar
5: depois. Nós temos colegas com deficiência visual.
6: Tem.
5: E acredito que nenhum deles tenha caído na escada por causa do telefone.
7: E toda pessoa cega.
9: Claro que não, eles andam de elevador.
7: Toda pessoa cega. Negativo.
6: Mas o que tu falou é uma grande verdade. O cara desenvolve outras habilidades. Eu tenho um amigo meu que dirige e ele é cego.
9: Nenhum cego dirige.
7: Dirige? Todo cego toca.
9: Nenhum cego dirige.
7: Todo cego toca bem piano.
9: Todo.
7: Ray Charles.
6: O Júlio é foda.
7: Steve Wonder. O Guilherme Arantes. Todos.
9: Guilherme Arantes não é cego.
5: O Guilherme Arantes não é cego.
9: Não, cara. Quem te deu essa informação, cara?
7: O que foi? É, com os olhinhos.
5: Ai,
7: então...
5: que loucura, cara. Vamos pro próximo destaque aqui.
9: O cego toca piano?
5: 28 minutos para as 2 da tarde. Em frente com os destaques do Pretinho Básico.
7: Como o cego não toca piano?
6: Ele quer ir
5: agora
6: frente,
5: o diretor de imagem ficou puto e me tirou das
6: datas. Faltou o amarelo no Léo ali que tu deu, né? Quando sou eu, todo mundo lembra.
7: Ah, tu de tira não esperava.
6: Não, eu vou fazer porque todo mundo me detona.
9: Mas por que dele tu não esperava?
7: Porque ele é o primeiro a reclamar dos outros.
9: Ele é a mulher dele.
5: É o Batistuta que tá cortando hoje?
6: É, o Batistuta é do Léo, né?
9: Foi almoçar no treinador.
5: Ah, entendo. Com o Batistuta, certo.
9: Ah, então vamos ter paciência.
7: E ele é cego.
5: Vamos treinar no Pretinho pra depois botar na gaúcha. O Batistuta, bota o amarelo.
9: Agora é o Fetter que tá putão.
5: Isso.
9: Ó, passou a ver aqui.
7: Voltou.
5: Eu fico puto com algumas coisas.
9: Eu tô
5: desculpa.
9: Vendo. Tá bem pistola.
5: Loja de celulares faz prova de resistência e vencedor fica 32 horas em frente ao estabelecimento. 32 horas pra ganhar um telefone, é isso?
9: Lá na cidade do Porto Léo.
6: Um
9: lá
6: kit churrasco esse aí.
7: Aí. Grosseria, mas é legal pra cacete. O cara ganhou.
5: Eu sou a favor da grosseria.
7: O cara ganhou um imã de geladeira.
5: Eu sou a favor da grosseria.
6: Telefone. O que o cara vai ganhar?
9: Uma cadeira de grosseria sem palavrão.
6: Ele ganhou uma capinha. Eu não falei nenhum palavrão. Mas ganhou um kit churrasco.
5: Não foi trimeiro, eu gostei.
7: Ele ganhou o crime.
5: Eu sou a favor da grosseria, mas. É que não tá, tá. É isso mesmo, ele ficou 32 horas pra ganhar um telefone.
9: Exatamente.
5: Tá bom.
9: Exatamente.
5: Poderia ser dois, né?
6: Poderia. Mas telefone.
9: Uma loja chamada Padrinhos Celulares.
5: Padrinhos!
7: Olha, padrinho! Olha você!
5: É da joia!
7: E da mim, pô, tô fora!
5: Lá é da Rio joia empreendimento!
9: Lá em Rio Grande, cidade do Porto Léo.
7: Em Rio Grande?
9: Eles foram assaltados recentemente.
5: Ah, triste.
9: Perderam equipamento, perderam grana e eles queriam...
7: Tem endereço na loja?
9: Tem. Tu quer
6: não dá, mesmo? Podem assaltar de novo.
9: Tu não pediu endereço, mas tu se eu tenho.
7: Não, tu poderia
6: avisar é verdade. Verdade. Mas o Gomes virou um português.
7: Virou.
6: Tenho horas.
5: Qual foi a pergunta que ele fez?
6: Nossa, gostaria de me dar as horas, então, vai
7: ter. Tô com saudade do Gomes com o de moletom zero medo. Ele disse, Gomes arrumadinho.
5: Mas isso é uma teoria que eu sustento de que a roupa que o cara veste implica diretamente no seu comportamento.
6: Eu vou botar minhas roupas fora.
5: Se tu tá de camiseta de futebol, tu tem um comportamento, se tu tá de sobretudo, gravata, casaco, colete, tu tem outro comportamento.
7: Mas será que não é como as pessoas te observam?
6: Eu vou botar fora minhas roupas.
7: E não o teu comportamento.
5: Como tu acha que as pessoas te observam e a partir disso tu te comporta.
9: É, mas pode ser. Léo, fica na Duque de Caxias, número 60, no centro.
5: Tá, ali tá. Em Porto Alegre?
9: Perigoso.
7: Rio Grande.
9: Rio Grande.
7: É perigoso a coisa.
6: Tá difícil. Não estamos prestando atenção no programa
9: hoje.
5: Já tinha falado que era Rio Grande?
7: Rio Grande!
9: E tem outra no calçadão na esquina com
6: o
9: Andrade.
6: É o cara.
5: Duas
6: é
5: lojas,
6: o
5: Vini
6: então. Tá chapado.
9: Então, o marketing que a Padrinho Celulares tá ganhando, tá?
5: Tá, é verdade.
6: E aí, não assalta essa loja de novo.
9: E aí, E aí, justamente por estar em crise e tentar fazer uma campanha pra viralizar, eles tiveram a ideia de fazer um desafio de prova de resistência. Colocaram uma ambulância à disposição ali. Boa. E a pessoa que ficasse,
5: boa, padrinho,
9: com a mão escorada na loja por mais tempo, tocando na loja pra mostrar que estava ali de corpo presente, ganharia um telefone no valor de R$7.000.
5: Me diz uma coisa, com quantas pessoas largou a promoção?
9: 120.
5: 120?
9: 120.
5: Porra, pessoas. Gente pra caramba.
9: E aí começou sábado, meio-dia.
7: Tá tranquilo, Rio Grande lá.
9: Começou, porra, sábado, começou sábado, meio-dia e terminou na noite de domingo.
5: 32 horas depois.
9: Na noite de domingo, as autoridades já estavam pedindo que se encerrasse, porque o pessoal tava. Tinha o pessoal já não se sentindo muito bem e tal, e tal, e tal.
6: Prova do líder,
9: só, né? Só que aí, as pessoas que ainda estavam competindo disseram, não vai encerrar, não.
5: A autoridade.
9: Queriam encerrar e dividir o valor.
7: Entre essa todo é mundo. Minha galera, essa é minha galera. Não.
9: Cheguei no
5: sábado. Tá louco, meu.
7: É isso aí, não, é isso aí. E lá, se tiver uma turma da gente...
9: E aí eles fizeram uma nova regra que não podia mais se apoiar. Tinha que estar com o braço esticado.
6: E qual era o telefone, Gomes?
9: Um telefone no valor de 7 mil
6: reais. Não, isso eu entendi. Eu não perguntei o valor. Eu quero saber o modelo. Eu não sei.
9: Imagina que 7 mil. Eu não me irritei.
6: Não, tá irritado. Botou a roupa, tu mudou o teu comportamento.
9: É, Gomes, tu tá pagando de serião com essa roupa aí.
7: É, e tá calor.
9: Tu dá o valor.
5: Cara, que
9: calor. Vou te dar o toque, assim.
7: Tá calor.
9: Tá bonito, meu. Tá legal, mas seja nosso brother.
6: Não, e o dia que tem, vai a 21 graus, ele bota manta. Aí é foda também.
7: Do contra?
9: Cara, tu tá com a blusa de lã, velho. E mas... tu tá de blusão também.
5: Ah, vai pegar uma pilha, então.
7: Vocês são idiotas,
5: cara. Não, sério,
6: saiu,
5: mano.
6: Saiu daqui, que deu que ali, foi lá, só falta o
9: filho. Mantinha de peça junina.
5: Tá louco.
7: O São João.
9: Vini, eu não tenho balão, meu.
5: Ai, que loucura. Tá bem.
7: Não ouvi o São João.
9: E aí o rapaz que ganhou não quis o telefone.
5: Não quis?
9: Quis o valor em dinheiro.
6: Ah, eu faria a mesma
7: coisa. Eu também.
5: Certo. A loja deu o valor em dinheiro?
9: Deu o valor em dinheiro. Tá. Tava no regulamento.
5: Ah, eu também.
9: Tava com a querida também.
5: Tá. Pô, saiu pela culatra, então, a promoção da loja.
7: Pô, olha o marketing, cara. Que o cara ganhou.
9: O cara tá no pretinho, mas ganhou, ele já mas falou. Perdeu,
5: a promoção já saiu.
9: Ele vai, fazer uma nova promoção. Ele ganhou parceria pra fazer a nova promoção, então também não vai sair do bolso dele.
5: Mas teve um prejuízo de 7 pau.
9: Quanto custa?
5: Em dinheiro, tirou do caixa, 7 mil.
9: Nós estamos falando dele no pretinho.
5: Ele já tinha comprado.
9: Durante 10 minutos.
6: Quanto custa pra anunciar?
9: Quanto custa 10 minutos no pretinho básico?
5: Vários telefones. Vários telefones.
9: Isso é maravilhoso.
7: Vamos, meu padrinho, manda um celular pra nós.
5: O dono da loja é teu amigo?
9: Não. É teu padrinho?
5: É, tô brincando.
7: Amigo do Léo.
5: Estamos erguendo o amigo do Léo.
7: É amigo do Léo, que vai prometer um telefone novo.
5: Que é isso.
7: Ah, tamo legal lá, abraço pra turma lá. Mas...
5: Foram esses os destaques para hoje
7: aí, meu irmão,
5: do Pretinho Básico. Muito obrigado pela sua audiência, você que nos ouve ao vivo de segunda a sexta, 1:06 da tarde. Vamos girar na mesa aí, vamos trabalhar, Rafinha Menegazzo.
6: Boa tarde, pretaiada. Fetter, larga de uma vez, para de fazer com o doce que tá jato. Isso parece coisa de velho. Ninguém liga, hahaha, brincadeiras à parte, eu escuto vocês todos os dias. Abraço, Gordo Léo, não força. Rafinha, sou teu público, Ana Paula de Esteio.
9: Em inglês.
6: Alright, good afternoon everybody, PBs, black beans, alright. Fetter, you need to go out. Yes, it's like a...
7: Like a burger.
6: Alright, it's like a old guy, so... Go away! Run away! So, it's a joke. I love everybody. Gordo Léo, stop, man.
9: Fat Léo.
6: Rafinha, I love it. Amazing.
9: É tudo amazing.
6: Cara, Ana Paula, tá louco, from cara, tá Stale. Maluco, cara.
9: Eu gostei do personagem.
5: Cara, tá berrando.
6: Eu me fiz comunicar. Que o inglês tá eu tenho que botar pra fora.
5: Ah, tá.
7: Irmão, 49 de segundo tempo pras férias, ele já tá já assim,
5: ó. Já, né? Não,
6: tem um monte de coisa pra fazer, cara.
7: Não, eu sei, mas o cara tá num pique muito alegre. O cara fica
5: que loucura,
7: perto do Natal, né, meu irmão?
6: Tô a fim de fazer o programa hoje.
7: 1:40.
5: Oi, maionese. Como é que tu tá, maionese?
7: Tô muito bem,
9: tu errou o horário, peraí.
6: É, não, é. Tu tem problema, 1:39.
9: Tem um 13
5: e
9: um
5: 9. Ele olhou pro relógio, viu 1:39 e falou 1:41. Ele conseguiu.
9: Cara, não. Cara, ia ser tudo bem.
7: Ele conseguiu.
9: Olha só, beleza. O personagem é do caralho. Meu, mas assim,
7: eu errei a hora, tudo bem. Posso errar? Eu
5: sou de maionese.
9: Como é que tu vai errar?
7: Eu sou um artista.
5: Vocês sabiam disso? Que o maionese é um artista? Ele é um artista plástico, ele pinta.
9: Quem é o cara por trás
5: do maionese? Exatamente, o artista por trás do palhaço maionese.
7: Quero, inclusive, convidar a todos para, assim que acabar o Pretinho Básico, seguirem a TLTV, que o repórter, o jornalista Nathan Nunes, foi até a minha casa conhecer...
5: O teu ateliê, né?
7: Meu, não, o meu ateliê, onde eu crio a vida por trás... da máscara. Quem é o palhaço maionese?
5: Inacreditável. Eu vi o mini documentário e fiquei impressionado.
1: E tu pode dar uma palhinha só de quem tu é?
7: Meu nome
5: três
7: é...
5: palavras. Eu já sabia, já conheci um pouco da história, né, do artista.
7: Meu nome é Jefferson.
5: O nome do maionese é Jefferson.
1: Pô, e qual a voz do Jefferson? Pra...
5: É a mesma daí, né?
7: É a mesma. Mas eu tive um... É porque, eu, na verdade, eu tinha uma voz bonita e perdi numa briga.
5: A tua voz é bonita.
1: Tomou não. O quê? Uma facada?
5: Perdeu numa briga.
7: Não, tomei um chute de um cara que fazia jiu-jitsu. Ah, tá. Bem aqui, ó.
5: É.
7: Amassou a corda vocal.
5: Mas tipo... o cara que te deu um chute fazia jiu-jitsu, fazia Muay Thai também,
1: é,
5: né?
1: É, só pode, sim. Porque jiu-jitsu não tem chute na garganta.
7: Artes marciais
1: não é tudo. Não, não é, né? Começou bem a tua história.
5: Não, não, mas ok, o cara também fazia Muay Thai. Normal,
1: ah, tá,
5: né?
1: Ele
5: normal.
1: Tinha duas artes
5: marciais. Maionese pode ser um puta. Às vezes alguém tem até três, né?
1: Mas eu, tu pode ser um puta falcatrua também.
7: Mas agora eu pergunto pra você, vocês nunca apanharam na rua?
5: Não.
1: O chute na garganta, não.
7: Não, então, mas quando o cara tá apanhando na rua, o cara não sabe mais algumas coisas.
5: Eu tinha um vozeirão.
7: E aí perdi.
5: Certo.
7: Posso contar uma charadinha?
5: Pode, maionese, claro.
7: Alguma coisa que tu queira falar?
1: Nada.
5: Alô, não. Maionese?
1: Tô prestando atenção.
5: Alô, maionese? E por que é maionese o nome do teu personagem, Jefferson?
7: Isso é uma coisa que eu guardo.
5: É.
7: Vejam duas horas.
5: Duas horas da tarde vai estar publicado no canal da Atlântida no YouTube, ATL TV. Não perca. Vale a pena.
7: O que a lua...
5: Prepare-se.
7: O que a lua...
5: A gente não pode estrear aqui.
7: Aonde? Aqui? Agora no intervalo?
5: No programa. A gente faz o intervalo, sobe o vídeo pra TL TV e dá o play e todo mundo ouve o áudio, porque o áudio ele também é legal.
7: Eu acho muito bom.
5: Não é boa ideia? A gente lança agora aqui então este mini documentário sobre o palhaço maionese.
1: Vamos tentar aqui.
5: Vamos tentar? Dá tempo ainda, 18 para as duas. Conta a tua charadinha então, palhaço.
7: Agora que tu me deu
5: desculpa, maionese.
7: Agora que tu me deu essa erguida, eu não quero me queimar com a piada ruim que eu tinha.
5: Não, mas não tem problema.
7: O que a lua.
5: A piada ruim é uma característica desse programa.
7: Rafinha.
1: Tô te ouvindo.
7: Que a lua.
5: Então olha pra ele, por gentileza.
7: O que a lua... Tu não gosta de mim, né?
5: Não gosta, nem do dele.
1: Mais ou menos, maionese eu não gosto muito.
7: O que... Eu sei disso. O
5: cara,
7: que
5: a... isso... Olha a loucura das coisas, cara. Isso vai ficar explícito. Por o porquê que tu não gosta do maionese no e o porquê que o maionese dele. Não
1: é
5: gosta
1: verdade,
5: de ti.
1: É verdade.
5: Vai ficar
1: então,
5: explícito.
1: Então, vocês estão fazendo coisinha e o cara não sabe das paradas, é isso?
9: Tem 8 minutos e 20.
1: Ah, é uma boa ideia. Eu acho uma boa ideia.
5: Não, 8 minutos e 20 tá longo o vídeo.
7: Mas é por isso, é que o programa de depois tem meia hora, então, pra preencher.
5: Ah, pra preencher.
7: Na reta final de Copa do Mundo. Que
5: quem
7: turma...
5: sabe então um teaser? Um como é que fala? Um trailer?
1: Uma edição?
5: Um trailerzinho.
1: Bota um trailerzinho. Essa dos
5: um aleatório, agora. Porque o texto todo é muito bom. Aleatório.
1: Mas não tem que ter um contexto?
5: O contexto é a vida do artista por trás do palhaço maionese.
1: Mas é que só um pedaço vai ficar perdido, né?
5: Tudo certo.
7: O que a lua disse para o sol.
1: O que a lua disse para o sol?
5: A lua disse para
1: tá
5: o sol.
1: Tá queimando a minha bunda.
5: É uma boa. É uma boa. É excelente, Sandrinho.
7: Mas o palhaço maionese, ele agora, só crianças.
1: Só criança?
7: Só faz humor,
5: só fala, humor. Só faz humor infantil.
1: Finalmente aceitou.
5: Que legal.
1: O que a lua?
7: O que a lua disse para o sol?
1: Ah, já sei. Fecha a janela.
7: Por quê?
1: Para apagar a luz. É para as crianças. Isso é para as crianças.
9: Continua falando em inglês.
7: Responde em inglês.
1: The moon closed the light.
5: Meu Deus.
7: Nossa.
5: Janela é window.
1: The moon não, é lua, né?
5: The moon é lua.
7: Não,
5: é.
7: Meu de computador.
5: Mas é que tu falou
1: close the lights. Fecha as luzes, né? Tu entendeu?
7: Que fecha as luzes. Não.
1: Fecha as luzes.
9: Não vai largar isso aqui pra não.
5: Close the lights. Yeah. Fecha. Não fecha. Fecha a luz pra mim lá.
1: Oh, all right.
5: Que nem o Liga a Lareira. Liga a Lareira, lá.
7: O que a lua...
1: O que a lua?
7: Disse para o sol.
5: A pergunta a gente já entendeu.
7: Nossa. Como você pode ser tão grande... E não te deixarem sair à noite.
5: Bah!
9: Ah, eu achei muito legal.
5: O sol eu não gostei sai à demais, noite. Maionese.
7: Ele é o maior.
5: Isso é pras crianças, maionese. Lúdico. E agora tu entendeu.
1: Ah, não. Que show.
5: Finalmente. Parabéns, maionese.
1: Não, foi muito bom.
7: É pras crianças.
1: Não, foi muito bom, falei. Pras sei, crianças sei foi
7: que,
1: muito
7: não
1: bom.
7: Não é porque tu tem a mesma altura delas que.
1: Não, mano, não tem problema. E tu tem... Bom, não vou falar o que eu falo. Não, não,
5: que
1: não.
5: Isso?
1: Não, não, não vou falar para as crianças, não precisa. Não. Eu acho que foi bom, foi lúdico, não teve bagaceirice.
5: Exato.
1: Eu falei, foi muito bom.
5: Tu tem uma, Vinícius, para colocar para gente?
9: Volta no bagaceirice.
5: Pois não, Alexandre. Tu tem uma? Qual é o teu
7: teu barbeiro.
5: Teu...
7: Nome.
5: Teu vulgo. Boca, deixa eu só pensar a palavra que eu quero usar.
1: É, tu
5: deixa brilhou, eu tentar brilhou, buscar. É,
6: agora deixa o cara deixa aparecer.
5: Eu tentar buscar a palavra que eu quero usar pra falar com o colega.
1: Pô, tu brilhou, cara. Foi do caralho, tu botou até largar um documentário.
6: Deixa o cara brilhar um pouco.
5: Vini Moura, qual é o teu palpite para o jogo de hoje à tarde? Inglaterra e Argentina, Argentina e Inglaterra.
1: Deu ruim pra Argentina.
5: Pra gente quem?
1: Argentina, deu ruim pra Argentina.
5: Ah, deu ruim pra Argentina.
1: A Argentina vai perder de novo. Não, eu falei um pouco de...
5: Tu acha que a Argentina vai perder?
1: Eu acho que sim, acho que a Argentina vai perder de 2-0.
5: 2-0?
1: 2-0.
5: Tá bem?
6: 2-0. Tá bom? Por que que tu acha, amigo?
1: Porque a Argentina não jogou nada durante a Copa e só pegou adversário fraco. Se não jogou nada nem com os adversários fracos, não vai ser agora que vai
6: mas
1: jogar.
6: Mas chegou
1: bem
6: numa semi,
1: né? Ah, não, parabéns pra eles. Isso não tirou mérito, né? Certo. Mas chegou sofrendo.
5: Tá certo. Tá bem, mas então, chegou. Vini Moura, tem o que pra colocar pra nós aí do teu materialzinho?
1: Alexandre!
5: Pois não, Vinícius.
1: Qual o cúmulo da curiosidade?
5: O cúmulo da curiosidade. Eu gosto dessas paradas de cúmulo. O cúmulo da curiosidade. Pá. Todo mundo pode pensar, tá, pessoal?
6: Não, é pra ti, ele fez a pergunta. Eu
5: pensar
6: não tô
5: dói,
6: focado.
5: Né? Pensar dói.
6: Eu não tô focado.
1: Eu tenho um argumento.
6: Alexandre Fetter.
7: E tu foi honesto.
6: Qual
7: parabéns.
6: O cúmulo da curiosidade?
5: O cúmulo da curiosidade eu não vou saber.
1: Mãe, eu te respondo.
6: Legal também, pras crianças também.
5: Muito bom.
7: Bom infantil.
6: 1h46.
5: E qual é que é o cúmulo da força?
1: O cúmulo... Calma.
6: Vou te mostrar
5: força.
6: Agora, mas o cara
5: o cúmulo da força.
1: O cúmulo da força.
5: Uhum. O cúmulo da força.
1: Joga rápido. Não sei.
5: Não sabe?
1: Não.
5: É dobrar uma esquina.
6: Boa.
5: Ah, hein?
1: Caralho.
5: Essa é boa, né?
1: Essa foi uma bosta.
5: Não. Tu achou uma bosta, Sandrinho?
6: Puta, eu tô com o Sandrinho, já é uma
5: dobrar
6: merda.
5: Dobrar uma
6: isso,
5: esquina.
1: Cara.
5: É, mas se dobra uma esquina, é lúdico. É na imaginação.
7: Tu tem uma piada infantil, né, Sandrinho? Então, porque já que tu não gostou das nossas, tu tem uma boa?
6: Ah, deu o
5: principal. É, bota uma, Sandrinho, então.
7: Ah, garoto.
5: Vou te fazer uma outra, então. Qual é o cúmulo? Qual é o cúmulo do paradoxo do tempo?
1: Cúmulo do paradoxo do tempo?
5: Essa é pra poucos.
1: Cúmulo do paradoxo do tempo.
5: Bem poucos. Aqui da mesa, no máximo um.
7: Mas aí o reggae bateu, né, galera? O reggae bateu. O paradoxo do tempo.
5: Cúmulo do qual é o cúmulo do paradoxo do tempo?
1: É perguntar que horas são, porque nunca vai ser a hora exata que tu perguntou.
5: Não é essa a resposta.
6: Meu Deus do
1: mas
6: céu.
1: Mas é um paradoxo.
5: Okay.
1: Para e pensa agora, que horas são? Quando tu me responder,
5: já andou o tempo.
1: Verdade. E não é mais a resposta.
5: Perfeito,
1: que tu
5: perfeito, tô contigo. Mas o cúmulo do paradoxo do tempo que eu te perguntei agora é... do universo do basquete.
6: Ah, não, mas daí é papo daí.
5: É tá... jogar a bola num sábado e ela cair na sexta.
1: Nossa. Porra. Cara, essa é boa.
5: Olha aqui, cara, estão cagando pro programa.
1: Ah, meu, aí.
5: Vocês estão cagando.
1: Tá, mas eu vou defender o Rafinha.
5: Vocês estão cagando.
1: Não, não, peraí, peraí.
6: Eu tô te ouvindo aquela merda que tu contou.
1: O Rafinha tava quieto.
7: Pô, eu sou
6: aí,
7: eu
6: fala
1: não, não, olha só, olha só, olha só, olha só, olha só, uma questão de ordem. O Rafinha tava prestando atenção. E aí o Gordo fez assim com o celular.
7: Passou. Tem uma piada.
1: E aí tu pegou bem
7: só...
1: na hora.
7: Tá, então.
1: Não sei o que era, só tô dizendo
6: uma
1: que aconteceu.
6: Piada. Não é, eu só fui olhar porque o cara me botou
7: uma
6: eu piada.
7: Eu dei uma piada.
5: Aqui. Tá, conta a piada que ele te deu, então.
6: Calma.
5: Não, vai lá, dá a piada, Belelê. Conta a piada que ele te mandou.
7: Não era essa outra.
5: Deixa, não, é essa aí, não toca no telefone. Essa aqui, não cara. Toca no telefone.
7: Pera mas com a voz do mestre.
5: Aqui. Ah, vocês estão mexendo no telefone.
6: Alexandre, qual é o cúmulo da rapidez?
5: Cúmulo da rapidez.
6: Exatamente, é o Wesley que tá fazendo. Esse aqui, os adultos adoram o Wesley. Graças a Deus, as crianças já entraram na escola. Mas as crianças adoram demais o Wesley.
5: O cúmulo da rapidez eu não sei qual é.
6: És virgem, não eras?
5: Boa, boa também.
6: É, eu confesso. Que
1: dois minutos de coragem. Vídeo tá bom pra ti?
5: Dois minutos de vídeo tá bom pra mim.
6: Vai
5: vamos
6: ser
5: botar
6: agora?
5: Aí.
1: Eu vou mandar pra live, cara.
5: Então manda pra live. 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Rafael Gomes.
9: Eu acho que nós vamos ter que rodar simultaneamente no teu telefone e na live, para que o áudio possa sair na rádio e na live ao mesmo tempo.
5: Tá, mas quem tá na live vai ver o vídeo?
9: Vai.
5: Não entendi essa operação.
9: Porque o áudio... É que daí o áudio da live não vai pra rádio.
5: Entendi.
9: Assim como roda propaganda na live, não vem pra rádio o áudio.
5: Entendi. Tá, vamos fazer o seguinte, já perdemos este tempo, já são 9 minutos pras 2 da tarde, temos que fazer o break, terminar o programa, e aí sim, às 2 da tarde, você corre pra ATL TV, e quem já tá na nossa live na ATL TV, fica pra ver a revelação da história do Palhaço Maionese.
9: Inacreditável.
5: É um mini documentário da vida por trás do artista. Voltamos em seguida com o Pretinho Básico.
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12: Voltamos com o Pretinho Básico. Muito obrigado pela sua audiência. 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Eu chorei.
13: Eu fico muito emocionado porque eu
14: tenho uma pergunta, Jefferson. Como é que tu já assistiu?
12: Porque tudo que vai ao ar tem que passar por mim antes pra eu aprovar, né?
14: Quê? Mudou?
12: Mudou.
14: Fudeu.
12: Mudou.
15: Vai ter algumas coisas
12: mudou que vão sair quando, do ar aí. Mudou. Sabe quando é que mudou?
14: Quando?
12: Quando deixou de passar por mim. Aí eu falei, não, a partir de agora tu tem que passar por mim de novo.
14: A tua entrevista com o Duda Garbi, tu viu antes?
12: Não vi, a minha entrevista com o Duda Garbi eu não vi antes. Não vi, mas ficou maravilhosa, aquela fraldinha deliciosa.
14: O Duda viu antes.
12: Fraldinha deliciosa. Vamos fazer aqui a eleição do craque do episódio. Pode sair votando, Rafinha Menegazzo, por favor.
15: Primeiro eu, por quê, cara?
12: Porque eu quis. Porque eu
15: preciso de um tempo.
14: Ele não vai recuar, cara. Beleza, passou.
12: Pode votar.
15: Meu malvado favorito.
12: Eu não acredito. Detonou o colega o programa inteiro. Quem? E vai votar nele.
15: Eu? Tu tá de sacanagem. Hoje tu não prestou atenção no programa.
12: Puta, é verdade, vou te confessar.
15: Hoje tu tá. Hoje, tu vai errar teu voto.
12: Hoje
15: tu
12: eu vim só com o corpinho.
15: É isso.
12: A mente não tá aqui.
15: Vem com o chassi de grilo aí perdido, né? Tá pensando umas coisas,
12: cara,
15: né?
12: Chassi de grilo, cara, não vou aceitar.
14: Não
12: vou aceitar chassi de grilo, não vou aceitar.
14: Chassi de grilo é forte.
12: Não dá, é forte demais.
15: Não, é forte, né? Muito
12: cara,
15: forte.
12: Cara, com 1,90m, 90 quilos, não pode ter um chassi de grilo, né? Cara?
14: Pode ter 1,90m e um chassi de grilo. E 22 centímetros.
12: Não tem como.
15: Mas eu vou.
12: Votou no Gomes, então. Ali. Vai votar em quem, Gomes?
14: No Vini Moura, o único que não pistolou no programa hoje.
15: É verdade.
14: Ainda contou uma boa charadinha.
15: Sim, não fez nada.
14: E amanhã, ele vai nos mandar uma resposta.
15: Aceita, cara.
12: Sim, amanhã a resposta da charadinha.
15: Amanhã a charadinha. Rafinha, essa tua inveja é tóxica. Cara, eu tenho votado em ti todos os programas. Agora, uma vez o cara te dizer que tu não fez nada, é foda.
14: Tá, eu posso brilhar no momento que ele tá falando.
15: Mas tu vem brilhando direto.
14: Eu posso brilhar.
12: Marelinho, Rafinha. Marelinho, né? Para de enredar, deixa o colega. É. Fala, colega, vai votar em quem?
14: O colega, eu vou votar no Palhaço Maionese.
15: Surpreendeu. Tu quase não vota no Palhaço Maionese.
14: Mas quando eu votei no Palhaço Maionese?
15: Votou toda vez.
12: Rafinha, pode sair, obrigado.
14: O Gomes perdeu o voto. Não, ele votou antes da expulsão.
12: Paciência.
14: Né? Não, mas eu já ganhei o voto.
12: O voto dele já tá contigo.
15: Não pode.
12: Tu foi expulso depois do voto. Né? Sejamos honestos e, por favor, me ajuda. Eu preciso acabar o programa.
14: Se o cara fez o gol e foi expulso, o gol dele continua valendo. Exatamente.
12: Só sai, por favor.
15: Eu até votaria em ti.
14: Eu até. Não, mas tu já votou em mim. Eu votei, votou,
12: cara,
14: irmão.
12: Inacreditável como ele é safado. Tu já votou.
16: Tem razão.
12: Maionese, vota em quem?
13: Eu vou votar em você.
12: Obrigado, Maionese. Por quê?
13: Porque revela agora as 2 horas. O porquê desse carinho.
14: Pelo Midas, né?
13: Desse amor pelo Midas do rádio brasileiro. Quem é Emílio Surita perto de Alexandre Fetter?
14: Pau, um abraço. Nada. Emílio Surita.
12: Surita, abraço
14: hoje
12: pra
14: nos,
12: ele.
14: Hoje nos mandou um abraço lá no Pânico.
12: Por quê?
14: Eu não sei porque eu tava trabalhando.
12: Porque tem uma relação cordial entre os dois programas, entre as duas emissoras. Tem uma relação cordial. Nós mandamos abraço pra ele.
14: O Léo foi integrante do Pânico. Não fui. Não fui integrante.
0: Por um dia
14: eu fui.
0: Mas tu foi, irmão.
14: E depois que saiu, passou meses, eu falei, pô, fiquei sentando lá quieto, não falei porra nenhuma.
0: Premiado.
14: Aí eu fiquei assim, ó. Será que se eu tivesse enredado? Porque eu também não voltei mais lá.
12: É, tu só ficou no Pretinho porque tu enredou, né?
14: Exato. Se eu tivesse ficado quietinho,
12: teria ficado lá.
14: Não.
12: Se tivesse enredado lá, teria entrado no elenco lá. Porque, pô, Pânico é dedo no olho, puxão de cabelo, é que nem Pretinho.
14: Aí eu fiquei sentado, vislumbrado, olhando o jogo acontecer e nunca mais voltei. Eu pensei.
0: E nunca mais voltou.
14: Eu podia ter enredado e não ter voltado.
12: Aliás, eu tenho uma inveja do meu colega Emílio Surita. Nós temos uma história muito parecida, amigo. E a do Emílio. Ele também tinha um sonho desde muito jovem, trabalhar no rádio, assim como eu, e aí entramos a primeira vez no estúdio, tivemos a certeza que era aquilo ali que queríamos pro resto da vida e tal. Mas eu tenho inveja do Surita, não é porque ele trabalha em São Paulo, não é porque o salário dele deve ser, sei lá, 10 vezes o tamanho do meu salário, mas é porque quando ele fala no programa dele, os demais colegas escutam.
14: Ah, mas aí tu me desprestigiou, cara. Tu acabou de falar em cima do cara justamente quando ele queria só que escutasse.
12: Exatamente. Maionese, obrigado pelo teu voto. Eu vou votar no Rafael Gomes, também pela produção excelente e pela postura hoje, né, Gomes? A tua indumentária.
0: Virou homem.
12: Fardamento, teu fardame te fez trabalhar muito bem hoje.
14: Obrigado, Alexandre.
12: Muito sério, muito circunspecto, quase fleumático.
14: Agradeço.
12: Eu diria.
0: Deixou de ser moleque muito bem. Hoje.
12: Voltaremos logo mais. Não, Rafael moleque. Gomes é o craque do episódio. Voltaremos logo mais às 6 da tarde. Volte conosco. Aliás, eu vou fazer o seguinte, vou expulsar o Rafinha. O Rafinha não volta no programa das 6 da tarde. Voltaremos às 6, nós volte conosco, um abraço.
14: Genial.
12: Tchau.
14: Tava bebendo um amarelo.
2: Fica na TLTV, hein?
12: Mais um episódio. Ah, é boa, fica na TLTV.
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1: Uma família muito recatada estava andando na rua, pai, mãe, filho, o menino tinha 5 aninhos e de repente se deparam com a cena de um cachorrinho fazendo a coisinha ali com um outro cachorro.
2: Lenha.
1: E o Joãozinho pergunta:
3: e aí, pai? O que eles estão fazendo ali, aqueles dois cãezinhos?
1: E aí o pai, um pouco envergonhado, fala: ah, filho, é que o cachorro de cima, ele quebrou a patinha e o cachorro de baixo tá ajudando ele a andar. São amiguinhos. E aí o Joãozinho conclui:
3: bem que o vô falou que quem ajuda os outros só toma no cu.
0: 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Tá legal? 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
1: A professora pede que o Joãozinho cite três partes do corpo que comecem com a letra Z. E ele tasca.
2: Essa é fácil. Zóios, ouvidos, orelha. Se quiser mais uma, zumbigo.
3: Meu Deus do céu, mas quanta estupidez! Vou te dar uma nota que também começa com Z. Sabe qual é?
2: Sei, essa é fácil, 18.
0: 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Muito obrigado.

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1: A jovem de 18 anos foi passar o final de semana na casa da sua avó e do seu avô, que era quem? Mesli! Quando chega a noite, a moça vai pro seu quarto, tira toda a roupinha e deita na cama. A sua avó entra no quarto e pergunta: Gavanhotinha, o que que é isso, netinha? Isso o que, vovó? Você sem nenhuma roupa? Não, vovó, estou usando o pijama do amor, respondeu a jovem.
2: Poxa, que legal, diz a gavanhota.
1: Chega a noite, o mestre entra no quarto e vê a sua velhinha, no caso a vovó, nua.
2: Que isso, que linda gavanhota? Isso o que, meu velho? Você deitada sem nada, nua.
1: E a velha responde:
2: Mestre, que lindo, eu não tô sem roupa, estou usando o pijama do amor.
1: E aí o mestre:
2: pelo menos podia ter dado uma passadinha.
3: Mas que barba, cara.
0: Se tu quiser mais momentos como esse, vai lá na TLTV, no YouTube, que tu vai achar muito legal. Tá legal? Muito obrigado.

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0: 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Que levou a facada!
1: Nego Velho era conhecido por tentar ganhar dinheiro em tudo que ele fazia.
2: Ah, Nego Velho tá sempre apostando e ganhando um troco. Velho.
1: Certo dia ele apareceu na casa de um velho amigo e já foi dizendo: Pereira, meu querido Pereira, aposto que você não adivinha o que é que eu vim fazer aqui. Ah, é muito simples, disse o amigo. Já sou calejado contigo, Nego Velho. Deve ter vindo aqui pra arrancar um dinheiro de mim, né? Tu tá louco, Pereira, que é isso? Só passei aqui pra te dar um grande abraço, viu? Perdeu a aposta. Vai passando a grana. Bota postal, cara.
0: 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Muito obrigado.

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19: Olá, olá, muito bom fim de tarde, amigo e amiga ligados na Atlântida. Estamos chegando às 6 horas e 6 minutos para fazer o Pretinho Básico deste fim de tarde de 16 de julho de 2026, com os amigos da MHNet Telecom, para gritar gol sem delay. 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Muito bom fim de tarde, Léo Oliveira.
20: E aí, Alejandro, tudo certo, meu rei?
19: Tudo, irmão. 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Seja Vero, Vini Júnior.
21: E aí, Alexandre?
19: Como é que é, lindão?
21: Bom fim de tarde, tudo bem?
19: Obrigado, mano, obrigado. Que guri bonito. Que guri
21: obrigado,
19: bonito. Que guri bonito, olhos. Cheiroso, simpático, inteligente.
21: Porra.
19: É um bom partido, cara.
21: Oh,
19: é um bom partido.
21: Olha,
19: que é essa?
21: Assim não.
19: Que é essa?
21: Comigo a gente não fala.
19: Comigo eu tenho que falar assim contigo, cara.
21: Não, porque é meu, né?
19: Cara, que sou teu,
21: mano. Peraí,
19: peraí. Cara, 99.
21: Meu brother.
19: Meu brother. Tanto que agora há pouco eu jurei que eu ia bater no Rafinha e tu perguntou quem é que vai bater no Rafinha. Eu falei, eu e tu, então vamos junto. Vamos junto.
21: Isso aí.
22: E acabou, amigo.
19: 99. O aplicativo que te leva a viver o melhor de Porto Alegre, Rafinha Menegasso.
22: Tamo aí, Alexandre, desde as 5 pro Rio Grande do Sul. E agora o Pretinho Básico para todo mundo. Obrigado, meu público. Amo vocês.
21: Ah, meu.
22: O que houve? Tu acabou de receber o elogio do cara, eu tô elogiando o meu público.
21: Mas não, tu te elogiou,
22: não. Tô elogiando o meu público. Diferente.
21: Tá.
22: Tô agradecendo a galera que eu saí de férias, eu sei que eles vão sentir minha falta.
21: Ele chega a embargar a voz.
22: Eu fiquei emocionado.
21: Os adultos amam o Rafinha, né?
22: Os médicos amam o mestre.
21: Não.
22: O médico entrou no ar e pediu um abraço do mestre.
19: Tá bem, mestre, tá bom. Vamos a, creio eu, Manhattan neste momento, ou nós estamos em New Jersey, Lelê? Muito bom, filho. De tarde.
23: Olha, Alexandre, bom fim de tarde. Peraí,
19: deixa o cara falar, velho.
23: Estamos em Jersey City e praticamente não conseguimos enxergar a ilha de Manhattan, né?
19: Por isso que eu me enganei.
22: Tá, tão puxando um fumo violento aí, ainda, né?
23: A fumaça dos incêndios que estão acontecendo no Canadá, né? Centenas de florestas pegando fogo, chegaram aqui, cara, e estão trazendo transtornos incríveis na região aqui. Pedidos das autoridades pra galera ficar em lugares fechados, usar máscara na rua. E realmente, cara, eu dei uma bandinha hoje de tarde ali. Dei uma bandinha de manhã, de tarde ali pra comprar uns discos, cara, e a coceirinha na garganta começou a aparecer.
19: Que loucura, hein, Lelê?
22: Tem que tomar água, Lelê.
21: Vai tomar subiozinho.
19: Que loucura, Lelê.
21: Enquanto for na garganta, tudo bem, problema é no...
19: Que isso?
21: Eu
19: qual é o problema se o cara tiver uma coceirinha no rabo?
21: Porque ele tá fora de casa, ele é casado, Alexandre.
22: E daí, mas isso aí não é traição.
19: Não, e aí, qual é o problema?
22: Ele coça
19: pra uma mulher.
22: O mesmo sexo não é traição.
21: Claro que é, velho.
22: Claro que não.
21: Ele não é bi, cara.
19: Muito bom fim de tarde, Rafael Gomes.
21: Bom fim de tarde, Alexandre.
19: É o Pretinho Básico no seu melhor estilo. Os destaques do Pretinho.
22: Saques aí, né, meu irmão? Pô, e aí, meu irmão, tranquilo?
21: Fazia tempo que tu não via.
19: Bom fim de tarde, aí, tudo bem, da pena?
22: Vou dar uma firmada aí, meu irmão, como é que tá, hein?
19: Ótimo, né, da pena? Ótimo. Como é que eu vou estar? Ótimo. Não tenho escolha, eu tô ótimo.
22: Tô ansioso aí, meu irmão.
19: Com o quê?
22: Israel Vibration.
19: Israel Vibration vem quando?
22: Mas o que foi?
24: Cada dia tem uma banda.
19: Não, mas quando tá é que tocando, vem a banda nova?
24: Tá 27 de julho.
19: Israel Vibration vem aí? Sério?
24: Opinião.
19: Pô, que massa, hein, cara.
22: Vai parecer o fundo ali do...
19: Muito legal, mas é que
24: não,
19: ali são...
24: Não vai ver nada.
19: A fumaça dos incêndios do Canadá, né?
22: Sim, é, ser ali do...
19: Não é exatamente ali o que o Rafinha sugeriu. Ainda que em Nova York se fume muita maconha, na ilha de Manhattan, especialmente.
24: É que eu falei com o Lelê anteriormente, que foi uma piada.
19: Aliás, é desagradável, né, Lelê? Não sei se tu concorda comigo, Lelê. Nós que não somos absolutamente preconceituosos, mas somos a favor da lei. E no Brasil, a lei diz que fumar maconha, vender maconha, comercializar maconha é proibido.
21: É proibido.
19: Em Nova York, não é. E, inclusive, o uso recreativo é liberado. Mas, Lelê, vamos combinar.

0: desde que os caras não fiquem enchendo meu saco.
1: Olha, Lelê, tu fumou um aí ou não?
0: Aliás, ô Fetter, olha aqui na live, olha que massa que eu encontrei.
2: Tô te olhando. Tô te olhando.
0: Olha isso aqui.
2: Olha aí, isso aqui, Lelê. Pô, bonito.
0: Terry Swims, cara.
2: Terry Swims. Adora, né, Lelê?
0: Eu gosto demais do Terry Swims, cara.
2: Verdade.
0: E esse aqui eu fiquei de mostrar pro Rafinha que esse aqui é raríssimo.
3: Ah,
0: esse
3: One
0: aqui é
3: Hot raríssimo, Minute, ele achou.
0: Ah, bonito. One Hot Minute do Red Hot Chili Peppers.
2: É
0: alguns garimpos que eu fiz hoje aqui.
2: Bonito.
0: Mas, ô, Fetter, eu falei ali no Vibe Copa, tu que já teve aqui, tu sabe que ali no Brooklyn tem aquela rua ali que tem uma parte que tu fica embaixo da Manhattan Bridge, que tu enquadra o Empire State, bem embaixo do pilar, sabe?
2: Isso.
0: Daquele lugar ali hoje tu não consegue ver o Empire State.
2: Acredito.
0: Pra tu ver o nível que tá a névoa, cara.
1: Mas tu pode responder a pergunta. Pergunta, Lelê.
0: Qual delas? Desculpa.
1: Tu fumou aí?
0: Aqui?
1: É aí.
0: Claro que não, eu tô trabalhando, cara.
1: Não. Tá, tu trabalha, teve mas um momento que não tava trabalhando.
2: Mas ele respondeu. Tu perguntou, ele respondeu.
1: Não, ele falou aqui agora, eu tô trabalhando.
0: Eu tomo meu vinho todo santo dia aqui, depois do expediente, seja tinto, seja branco, depende da temperatura, é o que eu me exponho a fazer aqui.
2: Muito bem, Lelê. Muito bem, tá respondido, Vinícius?
1: Tá respondido, isso aqui é jornalismo.
2: Tá ótimo. Nosso ouvinte aniversariante é o Brian. Brian Goulart Kaczynski. Tchau! Ele é mecânico de motos.
3: Ó, legal.
2: Lembrei do Relâmpago McQueen.
3: Tchau!
2: Mecânico de motos de Igrejinha, fazendo 31 anos, o Brian. Ah. O Brian, me lembrei agora do Brian.
1: O Brian
2: é
1: as duas referências só eu e tu pegamos.
2: Só eu e tu. Não, os mais inteligentes da mesa, né, Gomes?
1: Do carros eu peguei também, né?
2: Não, tinha uma ligação de carros. Não, achou engraçado só.
1: É, exato.
2: Tá bom.
0: Cidade de Igrejinha, que foi onde eu batizei meu filho Rafael e que aqui nos Estados Unidos é carinhosamente chamada de Little Church.
1: Eu também fui batizado numa igrejinha. Aí eu batizei minha filha na igrejinha também.
2: Tudo bem. Mulher diz que faz churrasco. Aliás, não.
1: Ó.
3: É o do Lelê.
1: Ó,
3: o
1: Nextel.
3: É a fumaça do Canadá.
1: Foi isso,
3: vai chamar o Nextel.
0: Tá, não, é o cabo dele.
2: Peguei a ref também. Mulher que fez churrasco.
3: Meu Deus, hoje é noite de vinho.
1: Hoje é tainha.
3: Essa putaria aí, vai uma merda.
1: Ah, não, pera aí. Rafinha, se tu tiver com ciúme, me chama pra comer um sushizinho que eu não sou difícil.
2: Olha só, eu vou te falar um troço.
3: Não, o cara arrancou falando em rabo, tu não fez nada. Eu falo uma coisa, tu me dá uma coisa.
2: Amarelo pra ti. E hoje eu não vou nem te dar explicação. Se eu achar que eu devo te expulsar, eu vou te expulsar e acabou.
3: Tu deve me
1: explicar. Vai tomando.
2: Devo o quê?
3: Me explicar quando fizeres as coisas.
2: Cara, eu só devo explicação pra uma pessoa aqui dentro dessa empresa.
4: Muito obrigado.
2: Não é pra ti. Não é pra ti.
4: Tá. Tu sabe.
3: Olha ali, ó, vamos comer agora um assadinho ali, ó, que deu na tela.
4: Mas no hospital aquele assadinho.
2: Na verdade, não é só pra uma. Umas 10. Pessoas. Mas pra ti.
4: Mas aqui da mesa nenhum. Na mesa nenhum.
2: Aqui nessa sala legal. Ninguém.
1: Alexandre é dono, quase.
2: Ai, tu que
1: é
2: loucura. Na mulher que fez churrasco dentro do hospital para colegas.
4: Que nojo.
2: É demitida por justa causa, Rafael Gomes.
4: Aí um pico nojento de fazer a carne no hospital.
1: Por quê?
4: Não dá.
3: Depende da área, né?
2: Cara, é por uma questão ética que não se faz churrasco dentro do hospital,
1: higiene,
2: né, cara?
1: É as duas coisas.
2: Antes da higiene vem a ética.
4: Cara, mas são as duas. Bactéria, lá,
1: são as duas coisas, tá? A justiça do trabalho manteve a decisão por justa causa de uma mulher que decidiu na copa do hospital, na cozinha do hospital, fazer um churrasco numa churrasqueira elétrica, como a gente tá vendo na live. Um churrasquinho, né? Com palitinho, a carne picada, etc. Mas, numa confraternização, não teria sido mais adequado. Como a ideia foi dela, a churrasqueira era dela e ela era a assadora, ela foi a demitida, recorreu dizendo que era uma confraternização da equipe e que todos ali estavam coniventes e estavam
2: mas é
1: conjunto.
2: Que tem uma regra, uma lei pra ser obedecida, né, dentro do hospital, né, cara?
1: Exatamente.
2: A lei!
1: E a justiça do trabalho fala principalmente pelo mau procedimento, ato lesivo da honra ou da boa fama de um hospital.
2: Certo!
1: A indisciplina, além, é claro, do evento clandestino, induzir riscos biológicos graves.
2: Certo.
1: Em uma área assistencial sob a...
3: Qual hospital onde foi?
1: Na Justiça do Trabalho não revela pra...
4: 6:15.
1: A identidade em segredo dos
5: envolvidos. Tá, mas eu acho injusto só uma pessoa ser punida.
3: Se todos comeram.
5: É.
2: Mas
5: tu
2: é
5: que como
2: a
5: gestor,
2: ideia,
5: o que que tu pensa?
2: A ideia foi de quem teve a ideia, né?
3: Não, mas peraí, se eu tenho uma ideia de merda e vocês embarcam comigo e dá uma treta, só eu vou?
2: Só tu
3: e
2: vai.
3: Vocês embarcaram comigo?
1: Ah, eu acho errado.
4: Pra mim é todo mundo junto.

0: Mas sabe por que eles não mandaram embora? Porque daí fica sem equipe.
1: Exatamente.
0: E ferra tudo.
1: Exato, sem hipocrisia. Exatamente.
0: É isso, é só por isso.
1: Como é que eu vou mandar todo mundo embora no hospital, a não ser a pessoa que resolveu fazer um churrasco no hospital?
2: Não foi todo o hospital. Foram quantas
0: andar,
2: pessoas?
0: Deve ter sido andar, deve ser a galera.
2: Não,
0: tá
2: ali dá pra ver. 7 pessoas máximo.
1: Não dá pra mandar embora. Não dá pra mandar embora.
0: Vamos fazer aqui de conta.
3: Cara, o que acontece? Tem que acontecer algo muito grave pra 10 pessoas ir embora ao mesmo tempo.
1: O que acontece, cara? As pessoas estão sem noção, velho. As pessoas perderam um pouco da noção.
0: Perde no aplicativo.
1: Sério, mano. A pessoa pega uma churrasqueira de elétrica,
0: que não é legal.
1: Leva pra dentro do hospital, pra copa do hospital, pra fazer um churrasco.
2: Mesmo que esteja dando copa. Mas olha só.
4: Tinha coração no churrasco?
2: Não, era só franguinho.
1: Por que a pergunta, Lelê, sobre o coração?
0: Quero um
1: nesse
0: hospital.
1: Momento.
0: Que era um hospital.
1: Tu viu meu post, é isso? É, tu viu meu post? Tá falando isso,
4: não,
1: é isso?
4: Não, não, porque churrasquinho tem que ter um coraçãozinho, né?
1: Ah, não, churrasquinho tem que ter um coraçãozinho de galinha. Concordo contigo.
0: Bom coraçãozinho.
1: Concordo contigo, mas não sei se era o caso.
4: As crianças gostam do mestre.
1: As crianças amam o coração de galinha.
5: Adoram o mestre, o coração.
0: Tinha coração no hospital, Lelê, mas não era pra comer, era doação.
4: Ah, é verdade. Não, mas dá pra fazer churrasco com doação também. Não precisa só comprar.
6: Pô, quem nunca pegou a doação, faz uma chuletinha,
2: faz no estacionamento, então, do hospital.
0: Mas se a gente for falar sério, né?
6: Todo sábado eu como um galeto ali na Conceição, ali embaixo.
0: É uma deselegância.
6: O que é uma deselegância, meu irmão?
0: As pessoas...
6: O que houve, Glória Calil? O que aconteceu?
0: É uma deselegância.
6: Galil, que
0: as
6: que
0: pessoas mal...
1: Vinícius Calil.
0: Calil, cara. As pessoas mal no hospital e a equipe fazendo um assado.
2: Cara, eles estão confraternizando.
6: Não. Para.
0: Imagina se
6: não assado tem. Para os...
2: Uma cirurgia.
1: Tem discussão velho, sobre um
0: assado,
1: isso.
0: Um assado velho, para a UTI.
1: Hoje agora estamos recebendo, velho... Estamos recebendo os pacientes velhos do hospital. Pra fazer o assadinho, velho. O pessoal do Hospital Conceição, velho. Não tem explicação, cara. Não dá pra fazer
2: eles
1: churrasco.
2: Eles salvaram uma vida em cima do laço.
1: Se reúne na churrascaria depois.
6: Era só
2: não é a mesma vibe.
6: Pede no aplicativo e come a coisinha.
1: É como numa metáfora mal formulada, é o tapão na cara que eu vou estar tomando de vocês daqui uns dias, entendeu?
0: Isso nunca vai acontecer.
6: Eu não vou deixar.
1: Obrigado, Samir.
2: Eu acho que eu vou te dar um...
6: tem que passar primeiro por cima de mim.
0: Eu tenho educação. Eu tenho educação.
4: Eu me lembro uns anos atrás aí, uns poucos anos.
1: Anos atrás é redundância, Lelê.
6: Anos à frente.
4: Alguns poucos anos a gente fez aí uma costela aí na redação, lembra?
0: Fomos vaiados.
4: Pois é,
1: deu problema.
6: Não podia.
4: Deu problema.
6: Imagina no hospital. Não. Mas o problema é que deu, não foi por causa nossa.
2: É que vem todo mundo de todos os andares. Esse é
4: o cheiro, né?
6: Não, o que cortou foi o garotão que queimou a torradeira e o outro andar.
2: É isso aí.
6: Que aí queimou no
2: filme. Aí os caras querem cozinhar ovo ali no troço e esquentar água. É uma pá de farinha.
1: É que tem uma coisa que eu preciso falar também que eu penso, tá?
2: Vamos lá, Alexandre.
1: Tem uma coisa que eu preciso falar que eu penso.
2: Vai.
1: A empresa, antes mesmo, o teu chefe não é teu amigo, velho, ele é teu chefe. Ele tem que te dar ordens, ele tem que te dar feedback, tem que puxar tua orelha, tem que te cobrar. Teu chefe não é teu amigo.
0: Tu não é nosso amigo.
1: Deixa ele terminar. Tem que ser mais inteligente do que isso, Sandrinho.
0: Não consegue. É que eu fiquei triste.
1: Tem que ser mais inteligente do que isso.
0: Amor de burro.
1: Existe uma parceria profissional que não é amizade.
2: Tem razão.
1: A amizade é outra coisa. A
2: amizade.
1: Existe uma coisa também que é importante lembrar. A empresa não é a tua casa.
2: Perfeito, Alexandre.
1: Na tua casa, tu tem lá a tua torradeira, a tua fritadeira.
0: Teu marido, teu esposo.
1: A empresa é o lugar onde tu vem trabalhar para o que tu recebe no final do período de 30 dias.
4: Eu discordo.
0: Eu achei que a gente era amigo.
1: Por que, Lelê?
6: E o teu emprego?
4: Minha esposa tem na empresa também.
0: É, isso é verdade.
1: Não, mas tá, Lelê, mas
0: e
1: aí
0: o Alexandre
1: é outro caso.
0: Também, esse hipócrita.
1: É outro caso.
0: Mas no morro, quando a gente tava no morro,
1: aí era família, né?
0: O Rafinha fazia cada uma no estacionamento.
1: Aí era uma família, até incesto rolava, né?
2: Que isso?
0: Era todo mundo muito próximo no morro.
6: Tu pegou o morro?
0: Peguei o morro.
1: Era tão feliz que acabaram com a nossa alegria, né? Inveja, na real, né? Acabaram por inveja, né?
6: Ah, mas o morro tá legal, né? Dá uma limpada lá. Nós fomos no morro ano passado.
1: 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A famosa Atlântida do Morro. Tá rolando.
2: Sério?
6: Que saudade que eu tenho.
1: Vamos em frente com os destaques do Pretinho Básico. Eu acabei nem concluindo meu raciocínio, mas é normal aqui neste programa que eu não conclua o meu raciocínio. Não,
2: mas aí é déficit de atenção total.
1: Vocês me interrompem e o déficit de atenção é meu.
3: Eu tava construindo um raciocínio.
0: A gente não ia estar discutindo. Não, tu tava falando.
3: Não, dessa vez não.
2: É aí que tá o lance. Nós não interrompemos ele.
1: Eles perderam. Vocês não me interromperam. Eu me perdi porque eu sou débil mental mesmo.
2: É isso aí.
0: Isso. Não.
1: Tá certo.
6: Não, débil mental não.
1: Não, posso ser, não.
6: Olha
1: tem
6: pra
1: problema.
6: Mim. Não. Ninguém é débil mental.
2: Não, ele é um pouco, todo mundo é um pouco.
6: Não, só ninguém é débil mental. Tu só foi mongolão. É isso.
1: Tá.
6: Olha assim, ó. Conclua.
1: Não vou concluir. Caminhão de Tadala Fila tomba.
6: O Lelê tomou três tadalas de uma vez.
1: São flagrados roubando a mercadoria.
6: Mas ia fora, isso aí, cê.
1: Não ia fora. Eu ia recolher e levar de volta pro lugar.
0: Ah, que dureza, meu.
1: Um caminhão... Sabe que pensamento é esse? Sabe que pensamento é esse teu?
2: Deixa que é pensamento...
6: Foi comigo.
2: Tá. É contigo. Olha pro cara, ele tá falando falar. Contigo. Não,
3: sem personagem.
1: Não vou nem falar que tipo de pensamento é esse.
6: Tá, pode me xingar, só me tira uma dúvida. Tá escrito Tadala Fila ali no coisa? Ou eu tô enxergando mal?
2: Tá enxergando mal,
1: tá, não, tá escrito Tadala Fila.
0: Mas é que foi o da Pena que escreveu.
6: Não.
1: É que isso aí certamente é o portal de onde a gente tá tirando a notícia.
3: Isso é só um print de um stories. No caminhão tá escrito corretamente.
1: Tadala Fila. Tá bem. Tá. O cara que escreveu errado.
3: Pernambuco.
6: É a nossa fonte.
3: Um caminhão, é só a ilustração.
6: O cara que escreveu Tadala Fila.
1: Tá, mas bom, aí o questionamento não é pra mim, é pra produção.
3: É que é só a ilustração.
1: Quem eu confio plenamente pra fazer a produção do programa.
3: É só a ilustração. Um caminhão se acidentou na rodovia de Pernambuco.
0: Como é que ele tá?
6: Tá precisando de uma doação de...
1: Tá amarelado, Vini Júnior.
0: Foi mais forte que eu.
1: Desculpa. Eu sei.
6: Mas foi boa pra caralho.
1: Não precisa muito.
6: Foi muito boa.
1: Oi? Desculpa.
0: Foi boa.
6: Desculpa. Tá pedindo óleo, galera. Aqui.
3: Ele tá com a direção meio dura.
1: Continuando então, Gomes.
3: E aí, justamente por ter grande parte da carga ter tombado, isso chamou a atenção de transeuntes. E isso é o meio de uma rodovia. Então os carros foram parando e as pessoas foram pegando a mercadoria.
1: Que legal.
3: E jogando no carro e já acelerando. Então,
1: que legal.
3: Foi todo mundo meio que fazendo isso no meio.
1: Que legal. Que orgulho. Que bonito. Que orgulho pra uma mãe. Que coisa maravilhosa. Que coisa maravilhosa. Olha que delícia.
6: Um pouquinho de água. Para tombar um tadala.
1: Isso não revolta vocês?
6: Não.
2: Sim, ele cantando, sim.
1: Não, além dele cantar, a atitude das pessoas não revolta vocês, claro. Não incomoda vocês.
0: E todo caminhão que tomba é isso, né?
1: Porque o nome disso é chinelagem.
2: É verdade.
1: É chinelagem.
6: É um povo sofrido, né?
0: Tá, mas isso é tadala, não é comida.
2: É, se fosse frango, até entenderia. Entendeu?
6: Que é saudável.
3: De qualquer jeito, não dá pra roubar mercadoria tombada.
2: Não é roubar. Não é
3: óbvio que é roubar.
1: Que não é roubar, Rafael.
2: Não, eu tô falando do frango.
6: Não, mas agora...
2: Pessoas que passam
0: fome.
2: Tá,
0: mas é o frango vivo ou o frango...
2: Olha só. Não, o morto.
6: Eu tenho uma indagação. Se no acidente o motorista cantar pra subir e ficar só o caminhão lá tombado e o motor...
3: É pior ainda.
2: Não, o que tem a ver o motor?
1: Qual é a diferença?
6: Ah, que se ele tá vivo, ele pode sair no soco contigo. Se ele já pereceu, talvez não haja esse problema.
2: Essa eu não vou contigo.
1: A carga tá segurada, ele não vai sair no soco contigo.
6: Então deixa
1: eu... A questão não é...
2: Meu Deus do céu. Ainda...
6: Vocês nunca passaram dificuldade? Vocês são riquinhos aqui, né?
1: Então deixa roubar.
6: Da Coriga, o
2: a
6: outro.
2: A frase do cara,
1: então
2: deixa roubar.
1: Deixa roubar.
3: Tá tudo errado,
0: deixa
3: velho.
0: Roubar é bom.
2: Pelo amor de Deus,
3: não,
2: velho.
3: Nós falar isso no Pretinho.
1: Não, não fomos nós quem falamos, né? Não fomos nós quem falamos, desculpa.
2: Não, mas pela regra, um faz uma cagada.
6: Aê!
1: É a nossa regra. Eu discordo, né? eu não consigo concordar com isso.
2: Não, eu também não concordo. Só se fosse frango pra quem tá passando
1: fome. É por uma questão mesmo assim, de educação, sabe? De origem, não consigo concordar.
6: Eu tenho educação.
1: Mas roubaria uma carga de Tadala.
0: Aí, cara, querendo...
6: Ah, mas essa, tu vai ter a minha idade, tu vai me entender.
1: Não, eu tenho o dobro da tua idade.
0: Do Ivan, não. Do Ivan, não, né?
6: Tô com 7,2 bem vivido, aqui, ó. Voando, tô dando 3.
0: Por quê? Tu roubou aquela mercadoria?
6: Não, 3 por ano.
1: Próximo destaque do Pretinho.
6: Caminhão de frango.
1: Após 36 anos ouvindo Vamos de novo. Eu fiquei perturbado com o que aconteceu aqui nos últimos minutos. Após 36 anos ouvindo que era parecida com a prima...
6: Ah, mas como ter parecida com a fulana?
1: Mulher descobre que o pai da prima também era seu pai.
0: Pai da prima era tia.
1: Desculpa. Não, era... Alô, maionese. Era o tio que era pai.
0: Ah, tá.
6: O tio é tio?
4: Temos uma traição, então, aí.
3: Exatamente, Lelê.
6: Exatamente.
3: A Casey. O
1: perspicaz
3: e a
1: Lelê.
3: A Lana, que foram criadas como primas, quando foram fazer um...
0: Não, só um pouquinho.
1: Não, só um pouquinho, cara.
3: Aí me xingo. Por que que não separou foto? É por isso que eu não separo foto.
1: Só um pouquinho, cara. E sabe o que que é o pior de tudo? Eu vou fechar o microfone. Tira o fone. Desgraçado.
4: Tá, e eu escuto como?
0: Ah, tu fica de fora, vai.
3: Bota a mão na boca. Olha aí, tu não, tá.
1: A tua expressão foi... Segue aí, Gomes, por favor.
2: Ah, não, mas daí ele viajou.
1: Não.
2: Viajou. Tu não tá bem.
1: Obrigado. Mas... Nega pra mim, olha pra mim, nega.
6: Claro que
1: não. Vai.
6: Nós vamos brigar.
3: A Casey e a Alana eram primas.
1: Tá.
3: E aí, um belo dia, uma das duas conversou com a outra. Pô, eu tenho a impressão que a minha mãe um dia falou sobre um caso de traição dela. E eu tenho a impressão que foi com meu pai. Uau, pelo que ela falou. Mas eu não tenho certeza. E aí, logo após, uma delas precisou fazer um procedimento cirúrgico. E elas foram ver se eram compatíveis. E não é que elas eram compatíveis, elas eram extremamente compatíveis, de um jeito que situação, primos, hein? Não deveriam ser. E aí a médica disse pra elas: olha, que vocês são irmãs? Não, mas não tem como. E aí fizeram um teste de DNA com o tio, que
2: é, ele é
3: no
2: o
3: caso,
2: pai.
3: Pai de uma delas só.
6: Ele é o pai!
3: E descobriu que o tio era pai das duas.
6: Rapaz!
3: Só que a mãe...
6: Parabéns pro
3: e
6: papa.
3: O pai, entre aspas, traído...
0: O corno.
3: Já faleceram.
1: Então agora não tem como buscar a prova dos nove, a prova da janela.
3: Não tem como buscar.
0: Tem, né?
3: Não tem.
1: Não tem porque não tem como confrontar, né?
3: É, porque o exame de DNA...
1: A cariação.
3: Como o DNA em comum das duas é da mãe, né?
6: Mãe!
3: Nesse caso, pra saber se elas realmente...
6: quem é o DNA?
3: Da mãe.
6: Tá? Eu já perguntei, não é, nem tu tem piada aqui, Rafa. Nós queremos entender a notícia.
1: Não, só um pouquinho.
2: Ele tem razão.
1: A notícia tá clara.
2: Não tá muito clara.
6: Não tá muito clara. Tu já atrapalhou na manchete.
3: É difícil a notícia. Não, é que quem atrapalhou foi o Vini dizendo que o tio era que o pai era tia.
1: Eu? Gomes, por favor, eu me atrapalhei na manchete.
2: Não, sim,
1: não,
2: início,
1: não me atrapalhei.
2: Tu te atrapalhou.
0: Que dobradinha vocês estão fazendo hoje.
6: Jogou e nós ainda.
2: É, não, hoje.
1: Cara, em alguém eu tenho que confiar aqui, é no meu produtor.
0: Ah, não. Então tá.
6: O cara que fala iPhone.
2: É,
6: 17 iPhones.
2: Isso aí. Não, mas cada um. Mas tá, e aí?
6: Cada uma na fila ali.
1: Cara, tá claro, cara. As minas são irmãs e não primas. Ou seja, um dos pais pulou a cerca com uma das mães.
2: E um morreu, né?
1: Os dois morreram.
2: Tá, então vida que segue. Ganhou uma mana. Pronto.
6: Que pecado.
0: Mana.
2: Não é,
1: cara? Tá, mas a questão que eu quero entender é o seguinte. A traição
6: do encontro.
1: Parece alguém. Não, é que é o seguinte.
3: A mãe de uma pegou o pai da outra.
1: É isso. E isso que eu quero saber. Tá, beleza. Só que a mãe da outra... De quem que era o parentesco de sangue do pai? Era
2: não, olha
1: quem?
2: Como ela tava bem clara a notícia.
3: Elas são meia irmã.
1: Tudo bem, cara, mas o parentesco de sangue do pai era com a mãe ou com a tia? Ou ele pulou? É isso que eu saber.
3: Acredito. Não, Lelê, obviamente ele não transou com a irmã dele.
1: É. Tudo bem, cara, mas eu quero saber se as duas mães eram irmãs ou se a outra que ele transou podia ser mulher da irmã da mulher.
3: É que se a mãe de uma ficou com o pai da outra, significa que as mães eram irmãs.
0: Alexandre.
1: Pois não.
0: Vamos nos colocar no papel de quem está no carro.
2: Ah, vai merda, problema. Que personagem é esse?
1: Que isso? Claro.
2: Não, só um pouquinho.
6: É o Vinícius Calil. Vinícius Calil.
1: Que isso, mano?
6: Ele não é assim.
2: Vocês me chinelem.
1: Mas é que não é tu, é ele. Deixa o cara falar.
2: Mas eu conheço ele.
6: Vinícius Calil. Personagem novo dele.
1: A dúvida que eu tinha, o Rafael acabou de tirar. Então, eram duas irmãs. Uma irmã traiu a outra, é isso?
3: É isso.
1: Pronto, Lelê.
4: Era só isso. Só isso.
3: Fala, Vini. Só que os envolvidos todos morreram, não, Lelê. E não tem mais como fazer
4: safadinho.
3: DNA.
4: Safadinho.
1: Isso.
4: Safadinho.
3: Não, dá pra fazer hoje.
1: Fala, Vini. Não, é o Vini que vai falar agora, gente.
0: Era justamente isso que eu queria entender. Se... Não, é sério, cara. Pensa que se nós aqui no estúdio não estamos conseguindo. Não,
1: mas é que agora o Lelê e o Gomes já resolveram. Já.
3: Beleza?
1: Mas
3: já segue não entendendo.
0: Mas é que foi no time que eu fui interrompido e aí o Lelê.
3: É que a gente é mais burro que a maioria.
2: O programa é assim, todo mundo interrompe.
1: Não, cara. Mas eu garanto que o um monte de gente tinha a mesma dúvida que eu.
2: Exatamente. Ah, daí ouve o podcast depois.
6: Volta na live.
2: Né?
1: É.
2: Tem podcast pra isso.
1: Claro.
6: Mas fica tranquilo, Alejandro. Não, vamos ficar tranquilo. Alejandro. Quinta-feira, Alejandro. Pô, TBT, vamos se emitir hoje. Tranquilo. Vamos hoje. Gelim?
1: Toma um ai, tiozinho.
6: Pô, tu quiser, tu escolhe o lugar e eu vou contigo.
1: Não, vamos no pra onde hoje. Eu quero ir, tu não vai comigo.
3: Clube, da, Clube das Mulheres.
1: Não, casa, eu quero ir pra casa. Então
6: eu
1: não quero que tu vá
6: hoje
1: comigo.
6: Hoje é panqueca, não vou.
1: Hoje é panqueca. Panqueca louco pra chegar em casa com uma panqueca. Bota uma pra nós então aí, Lelê. Como é, pô, piorou essa fumaceira aí, Lelê.
4: Cara, tá horrível, cara.
3: Cara, que loucura isso aí, Lelê.
4: É, cara, é uma situação, né, bem complicada mesmo, cara, porque esses avisos que chegam aqui nos aplicativos de previsão do tempo, né, cara, é impressionante, mas vamos lá então. Vamos quando lá. Eu vi o programa, boa, então. Aqui, ó, esse material aqui, ele é um pouco mais antigo, tá, foi da terça-feira, mas ele não foi lido, né?
2: Não sei, Lelê.
4: Não foi lido, não.
6: O material ouvindo perdeu, tu não sabe, imagina mais aqui.
4: Ouvindo o programa desta segunda-feira, das 13, ouvi um mangolão falando que não sabia o que fazer com a mina, que não correspondia os sentimentos dela e pipipi, popopó. Ouvindo isso, vim aqui registrar o meu relato. Tenho 30 anos, me separei de um casamento há quase 2 anos, passei por essa fase de ficar com pessoas maravilhosas e não conseguir corresponder o sentimento que elas tinham por mim. Comecei a sair, ficar com pessoas diferentes frequentemente, mas para conseguir um carinho no amigo, era um empenho, conversas, atenção e principalmente a mascada Illuminati.
6: O carinho,
4: coisas que me desgastam. No amigo. Eu tô lendo o e-mail aqui, né, cara? O rapaz se referiu ao Bilal como amigo, né? Então vamos lá.
1: Deixa o cara.
4: E principalmente a mascada Illuminati, coisas que me desgastavam física e emocionalmente. Foi então que descobri um site maravilhoso, no qual você vai lá, paga e fica com mulheres maravilhosas. Faz o que tem que fazer, sai feliz e vai embora. Se tu tá indeciso e não sabe o que quer, contrata um profissional e não brinque com o sentimento de outra pessoa. O mundo é uma bola. Queria a opinião dos Tigres do Porã. Rafinha, os Tigres do programa. Rafinha e Porã.
1: Tigres do Porã.
4: E do velho sem paciência que é o Lelê. Estou certo. Desculpa o e-mail longo, obrigado por alegrar meus dias. Rafinha, manda um mãe pra mim aí.
2: Mãe!
6: Não Rafinha, é Rafinha, valendo R$1.000.
1: Vai que, assumir que agora esse bordão, então.
4: É. Ah, mas eu acho que é isso aí, cara. Pra não ficar brincando com os sentimentos, né, das pessoas, ele pode, contratar profissionais. É isso aí.
6: Valendo R$1.000, certo. Qual a pergunta que o Lelê fez, Rafinha?
2: O que, a gente deve aconselhar o ouvinte?
6: Do
2: que tu gostaria, Alex?
1: De ir embora.
2: cara, eu confesso que eu não prestei atenção no e-mail.
1: Eu vi tudo. Todo mundo viu.
2: Tu e o Gomes no celular.
1: Estávamos falando
3: o Peter com o outro. Me mandou
1: uma mensagem. Não, era o
2: assunto. Ah, vocês mandam mensagem durante o programa?
6: Sim, não.
2: Mas aí não pode, né? O Léo me manda uma mensagem.
1: Deixa eu te falar uma coisa. Ele é o produtor do programa. Eu sou o quê? Quem eu sou do programa?
3: Tu é o.
2: É o âncora do programa.
1: E qual é a relação que o âncora e o produtor têm?
2: Não sei.
1: De amor. Direta sobre o programa. Direta sobre o programa.
2: Eu tenho uma informação.
6: Se ele te der uma carona. Se ele te der uma carona e botar DJ bobo, não entendo.
2: Não,
1: só um pouquinho.
3: Tá, eu não vou beijar ele.
1: Só um pouquinho. O que houve, gente?
3: O que
1: o homem
2: fala,
1: está mandando?
2: Fala.
3: Ele tá rindo das piadas aí que a gente tá fazendo.
6: Killer, tu tá killer, the little ball.
2: Eu tenho uma informação.
1: Qual é a informação, Rafinha? Porque,
2: na verdade, a audiência me mandou.
6: Peraí, tem uma informação, break news.
2: Recebi várias mensagens. Tá. Eu não sei.
6: O que eles têm mandado?
1: Onde vieram as mensagens?
2: No Instagram.
1: No Instagram.
2: É a única rede social que eu...
3: O TikTok, meu público, tu não tem.
1: Tá
2: não
1: certo.
2: Tem
3: Tinder, TikTok. Não tem. Só TikTok, que ele usa pra dormir.
1: TikTok, Blue Sky. Deveria ter várias, todas.
2: Tá, mas eu não tenho.
3: Tinder, né?
2: Não, X eu tenho.
6: Tinder ele tem. Grindr.
1: Tinder deve ter.
4: Ô, Fetter,
1: o que
4: lembrei,
1: fala, Lelê?
4: Lembrei de ti hoje tem um stand.
2: Segura um pouco, Lelê. Eu chamei informação.
1: Não, segura tu. Fala, Lelê.
2: Informação é prioridade.
4: Tem um stand da FIFA em frente ao outro, à estação de trem World Trade Center, que é chamada de Clubhouse, FIFA Clubhouse.
1: Ah, é. Legal.
6: Tava cheio?
2: Legal. Outra, que show,
4: tinha uma fila ali.
1: Obrigado, Lelê.
4: Que é.
1: Qual a informação, Rafael Menegazzo?
2: que a galera estão dizendo que o notícia do caminhão é fake, né? Tô falando sério. Que foi gerado por IA.
6: O Gomes tomou três tadalas de uma vez. O Gomes tomou três tadalas de uma vez.
2: Eu recebi uns 10 direto, cara, meu. É, diz que é fake. Bah. Agora não sei.
1: E cabe, agora, meu?
4: Cabe a quem acusa.
6: E agora, galera?
4: Cabe a quem acusa, cara, o ônus da prova. Eu confio na minha produção.
2: Não, mas eu não disse que eu não confio. Outro dia eu dei uma informação.
4: Eu acho
2: que
4: eu
2: o cara
4: acho,
2: tinha mínimo... morrido e ele foi lá, pesquisou e realmente tinha morrido. Magrão do tiro do peito.
4: Acho no mínimo desconfortável.
2: Ah, não,
4: tu vai questionar a produção assim ao vivo.
2: Então tá. Então quando eu trouxe o troço que
3: era. Pode ser fake. Eu pesquisei, eu achei que podia ser fake. Mas eu achei em dois portais. E tava lá nos dois portais.
4: Quais portais?
2: Putz, mas tu achou que é fake?
3: Notícias da hora, povo com o pé.
4: Notícia Kentucky.
3: Não, vou falar. Porque agora se for fake, eu vou queimar o portal.
6: Não, mas queima?
3: Não.
6: É o da casa?
2: Mas se o portal dá notícia fake,
4: não precisa queimar, só para de seguir.
2: É?
4: Fala aí da pena.
6: Bom, primeira coisa.
4: Isso é o quê? Um jornalista vai trazer informação. Ah,
2: então a minha informação
4: não serve. Tu não é jornalista. Mas
2: trabalho vem com comunicação.
3: Eu acho que tá certo.
6: Meu irmão.
3: Porque eu duvidei também.
4: Fala, da pena.
2: Beleza.
6: Seu tapa na cara da sociedade.
4: O que houve, da pena?
6: Primeira coisa.
3: Eu vou achar o site.
6: Quando tava escrito tabala fila, o Ivan ali alertou.
2: Não, mas eu tô louco.
6: Ó, ChatGPT. Caminhão de tabala fila é fake? Sim. A história de um caminhão carregado apenas de tabala que tombou é fake. Trata-se de um bebê.
2: Essa é a grande verdade.
4: Eu faria a mesma pergunta três vezes. Eu faria a mesma pergunta três vezes para a inteligência artificial, por experiência própria.
6: É que todos os sites que tem notícia assim é tipo esse que o Vetter falou.
3: Notíciaskentucky.net.
6: Jornalista Zeca.
3: Ah, é onde a produção pesquisa.
4: Porra, produção, mas também aí não dá para te defender, né, produção? Eu boto aqui a minha mão no fogo por ti, produção.
2: Mas eu não quis prejudicar ninguém, eu só trouxe uma informação.
3: Mas então
2: você
3: tava mexendo no celular durante o programa.
4: Tá. Tá, isso é uma verdade também.
6: Ah, na moral, vai, desculpa, eu vou enredar. Eu vi o vídeo aqui, porra, não é que é IA, é IA pra cacete.
2: Ah, não, mas peraí.
6: Olha isso. O vídeo.
2: Ah, não, mas peraí.
6: Não, muito IA. Ô, meu, sério, é muito IA.
2: Não, só um pouquinho. Ah, não, a Lívia disse que isso é falso,
4: a casa vai cair.
2: Ah, não, porra, velho.
4: Amarelinho pra ti, né,
2: agora? Olha isso aí, velho.
3: Deixa eu ver. Deixa eu ver.
2: Não.
3: Toca aí, deixa eu ver.
4: Ah, pelo amor de Deus, cara.
2: Essa é a grande verdade.
3: Não, deixa eu ver.
2: Ah, para aí, velho.
4: Não, vamos, eu quero com o original, o bordão com o original. Neto, por favor, Neto.
2: Vai.
4: Neto.
2: Acorda, imbecil.
7: Olha só, garotinho Rafael Gomes. Isso aqui enganaram você, garotinho. Que enganaram o Ronaldo lá com as gurias. E essa não é a grande verdade, ô Rafael Gomes. Isso aqui é fake.
2: Ah, não, e aí,
3: velho? Vai a merda.
2: Amarelei.
3: Não,
2: não, porque eu sou X9, eu só dei uma notícia que a audiência mandou. Não,
3: aqui é vergonha.
2: Eu vejo que isso é fake.
4: Tá bem, é verdade. Lelê,
6: olha o Instagram.
4: Agora, e se tu vê que é fake e ele não vê que é fake, eu tenho um problema.
2: Tem.
4: Tem um problema.
2: É,
3: acho que tem.
4: Eu tenho um problema.
6: Vai, é que assim, irmão, vai, o vídeo.
2: Não, é do
4: lado. O vídeo é ridículo.
6: Não, ô meu, sério. Não, e assim, e tu vê que não tem, não, cara, uma caixinha, pra quem não tá vendo, é uma caixinha.
4: Isso aí é o Ozempic.
6: Cara, olha ali, por favor, se tu puder ver o vídeo, eu queria a tua opinião.
4: Não, tá louco, ô Gomes. Cara, não, na boa, que decepção. Foi... Ah,
3: eu sinto
4: Gomes.
3: Muito, às vezes acontece.
4: Que decepção.
3: É que tu
4: Gomes.
3: Tem que entender que tu é o produtor do Pretinho, é bem.
4: Bem-vindo, Rafael Gomes. Bem-vindo, Rafael Gomes. Seja bem-vindo ao clube. Que loucura. Bota uma pra nós, então.
6: Eu vou mandar o vídeo na live.
4: Manda
6: o vídeo,
4: live.
6: Tem que ver.
4: Manda na live o vídeo pra gente. Porque, não, nós temos que exorcizar esse momento do programa.
2: O vídeo é muito tosco.
4: Tá louco, Gomes. O que aconteceu contigo, Gomes?
3: Acontece.
4: Isso aí.
3: Tem pinta de mangolão, jeito de mangolão, ele é mangolão, Gabardo!
6: É que vem as notícias que é a cara do programa, o cara nem pesquisa, o cara só bota.
2: Não, mas daí Deus, o Fete disse que bota a mão no fogo, tem que pesquisar.
3: Olha a mão dele como tá.
4: Queimou, chamuscou aqui, ó.
2: Vai queimar de novo.
3: Chamuscou aqui, olha esse chinelo aqui.
2: Cara, e eu trouxe com o maior cuidado, tão dizendo que era fake, eu não detonei ninguém. Eu disse, ó...
6: Mas quando tu viu o vídeo?
2: Agora, quando eu vi o vídeo, eu fiquei com...
4: Fiquei com vergonha. E outra, quero pedir desculpas ao povo brasileiro, né?
2: Porque quem paga o vale é você.
6: Pague o vale, mas você vamos combinar. Também.
4: Vou se fosse real, seria real.
2: Baita de uma notícia.
4: Seria real, é óbvio que a galera ia se grudar. É óbvio que a galera ia se grudar.
6: Mandei live, tá na live, já mandei no WhatsApp da live.
4: Nós temos aqui o depoimento de Léo Oliveira, que disse que ia se grudar nas caixinhas de tadala.
3: Deixa roubar.
4: Deixa roubar, diz ele.
2: Isso aí. Aí a próxima frase do homem do cartaz.
6: Deixa roubar.
3: Salvamos ele.
2: É o gordo.
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6: Uma barbaridade, ele levou. Seu tapa na cara da sociedade. Pela tela aí a imagem pra você
4: ver. Olha lá o vídeo. Da galera não, roubando tadala no caminhão que tombou. É óbvio que aí, pelo amor de Deus, que
3: tem um tiozinho
4: ridículo, bizarro.
3: Não,
4: o
3: tiozinho cara, três pernas. Não, tem um tiozinho que ele vai pegar as porra com a mão ali. Tadala. E aí, quando ele puxa a mão, tem uma sacola na mão dele.
4: Pronta assim, já. Pronta. Se materializa ali já. Tá louco, Gomes. Que vacilo, Gomes.
3: Acontece.
4: Cara, que vacilo.
6: Cara, isso aí é assustador.
3: O velho viu agora.
6: E aí,
3: Lelê? Olha lá o velho com a sacola.
6: Não tem sacola.
4: Ah, que vacilo, hein, Gomes? Netflix. Pelo amor de Deus, velho. Tá louco.
3: Tava estranho desde o tabala, fila.
6: Eu falei. Não, mas isso aí...
4: Tem um e-mail aqui pro Rafinha sobre olhos cor de mel, já matando esse assunto aí do tadala, que é fake, não vamos dar muito valorização.
2: Não vamos valorizar. No assunto que é verdadeiro.
4: Cala a boca, olhos deixa eu falar. Olhos cor de mel. Não vamos valorizar muito o que é fake. Não,
3: já que o assunto é fake news.
4: Olhos cor de mel, já que o assunto é fake news. Boa tarde.
3: Boa tarde.
4: Concordo com o Rafinha. Ele tem os olhos cor de mel. Se é qualquer outro integrante falando que tem os olhos cor de mel, o Rafinha iria esculachar de putão, mandar tomar jeito de homem. Verdade.
2: Jamais.
4: Pega leve aí, Patrick Swayze, depois da químio.
2: Aí é grosseria total, né? Bah. Não, não, isso aí. Aí olha como ele gosta lá, ó. Quando é ele,
4: eu achei engraçado.
3: Não, vale ser o bem solo do programa.
4: Eu achei engraçado.
6: Em 4 anos.
4: Pega leve aí, Patrick Swayze, depois da química. Sou fã do anão, manda aqui Eduardo Correia.
2: Isso que é fã, né? Isso é fã mesmo.
4: É o ouvintão do programa, né, cara? Tem a manha do programa.
2: Bah, depois da química deu ruim, né?
4: Ai, que loucura.
2: A gorda da sala disse.
6: Aí sim, pô.
2: Gente,
4: eu estou. Vai meter ela.
2: Não, tem uma piada.
4: A gorda da sala disse: vai. Abre aspas para a Rafinha e a gorda da sala.
2: A piada que o Nai John Silva mandou.
6: A gorda
2: mandou.
6: Na sala. Nelson Rodrigues escreveu a gorda da sala.
2: Nai John Silva mandou essa piada.
6: Nai John!
2: Piada para o Rafinha. A gorda da sala disse: gente, acho que estou com febre. Aí o Rafinha olhou bem sério e respondeu: febre? Não. Isso já passou da febre. O nome disso é aquecimento global. Continua assim, vou começar a emitir um alerta climático. Não tinha lido a piada, de mau gosto, peço desculpas
4: para vocês. Total mau gosto, extremo mau gosto.
2: A produção hoje tá se puxando, né?
4: Eu passou pensei que, pelo crivo da produção. Eu pensei que se alguém fosse dizer seria mais fofo. Febre? Não, tu tá com febrão.
2: Não, mas só porque a piada já começa ruim, né? A gorda de...
4: Não, começa ruim. Começa ruim.
2: Então eu vou ler outro e-mail.
4: Vai no outro então.
2: Olá, pretinho.
4: O gordo. Vai.
2: O Gordo Gomes é um sincericídio aqui.
4: Tá.
2: O Gordo Gomes, todo mundo sabe que você não aguentava mais disfarçar o puxa-saquismo e criou o Sandrinho. Tanto
4: é que
2: às
4: o
2: vezes...
4: O que tu leu aí não é o artigo definido
1: singular masculino. Como é que fala? É uma expressão para chamar a atenção. Ô, Gordo Gomes!
6: Não. Interjeição.
0: Não, acho que ele estava só apontando como o Gordo
1: Gomes. Exatamente. Eu acho que ele está pontuando o Gordo Gomes.
6: Advérbio de lugar.
1: Bari também. Tu
2: entendeu a frase?
1: Não.
2: Quer que eu comece de novo?
1: Quero.
2: Gordo Gomes.
1: E o O?
2: Ô, Gomes! Tem ou esse não tem garotão um... aqui tem GG Gordo Gomes. Eu preferi o Gordo Gomes.
3: Tá. Ah, então tu botou.
2: Todo mundo sabe estranho. Que você não aguentava. Exato. Mais disfarçar o puxa-saquismo e criou o Sandrinho. Tanto que às vezes você sai do personagem sem perceber. Mas parafraseando Rafinha, vulgo Minimeia, que pica fria essas listas de músicas. O programa vira lista mais classificados e acabou o programa. Vini Moura.
0: Ah, é pra todo mundo,
2: pensei que era só... Sim, é sincericídio, cara.
0: É que eu entendi programa. Que era um sincericídio só
2: não
0: pro...
2: Não tá prestando atenção.
0: Não, tu não lê
2: direto. Vini,
0: não,
2: Vini, não... Vini, direto e reto. A sequência correta é a seguinte. Piada, risada e não o contrário. Rafinha, o magnímino.
1: Magnímino.
2: É.
1: Magmínimo.
2: Magmínimo. As crianças não amam o mestre. Elas não entendem, né? E você não precisa estar sempre envolvido em todos os assuntos.
1: Ah, isso a gente fala pra ele, mas ele fica brabo.
2: Vai me atrapalhar no e-mail?
1: Desculpa.
2: E definitivamente fica com o mestre o Fê, que a imitação não deu. E acabou, amigo. Galvão, né? Tá estourado. Gordo Léo. Você é a alma da dinâmica do programa, mas a alma tá saindo do corpo junto com os quilos eliminados. Os personagens estão se atropelando. Lembra do timing. Seja o Gordo Raiz com piadas e tiradas inteligentes no momento certo. O programa não precisa de ter dois Rafinhas.
6: Vê que no teu derretendo do Gordo
2: Raiz. Lele, traga um pouco do ranço do Bola nas Costas. Confesso, mas seja apenas o véio. Tais ficando pilhado demais com os quinta série. Toda tirada dos caras você quer tecer uma tese pra explicar. Seja sucinto ou manda logo todo mundo a merda. A idade permite, Leandro. Adams, mas diferente
1: eu do Lelê. Eu amo a quinta série.
2: O Adams é diferente do Lelê. Trago junto a simpatia do Bola. Mas acaba aí, Jorginho, não é legal. As piadas são ruins, mas te apega no antielock. Esse sim ficou genial.
1: Sim, mas agora não faz mais sentido.
2: Neto Fagundes, confesso que é difícil queimar o esplendor da cultura gauchesca do programa. Mas tem que dizer, tais parecendo humor zorra total. É só bordão. Ai, paizinho. Aceita a moto. Quê? E por aí vai. Introduza mais histórias do nego velho no programa. Cara, é o primeiro cara que eu vejo detonar o Neto.
6: E falou de três bagulho engraçado pra cacete, cara, detonar. Não faz sentido.
2: Magnânimo, o mentor, o cara que quer largar, mas não larga. Para com observem Neto Fagundes. Primeiramente, programa de rádio. Não dá pra observar. E antes que alguém fale que tem live.
1: Muito bem colocado isso aí.
2: Não
1: é colocado, bem colocado e eu vou explicar.
2: Não
1: né?
2: terminou.
1: Não importa. Não é bem colocado. Quem deve observar Neto Fagundes é os presentes na mesa, os presentes na sala. Não é um ouvinte. E ainda assim, um ouvinte que pode ver o programa pela live, pela tela, ele pode sim observar Neto Fagundes, Lelê.
4: Mas tu sempre diz pra gente priorizar o ouvinte, não quem tá vendo pela tela.
1: Lelê, telespectador. Na primeira instância, Lelê, é quem está dentro da sala deve observar Neto Fagundes.
2: Lelê.
1: Verdade.
2: Não precisa tecer uma tese sempre pra explicar alguma coisa. Voltando os seres.
6: Só o timezinho.
2: Peter, antes que alguém fale que tem live e as observações são para o restante da bancada, o legal do programa é a bagunça desenfreada que te faz querer largar. Piadas e cutucadas à parte, sempre escuto na volta do trabalho neste trânsito de Floripa. Abraço, vida longa, o Thiago Padilha.
1: Valeu, boa, Thiago. Obrigado aí pelo teu e-mail, irmão.
2: Obrigado, irmão.
6: Dia 20 em Floripa, hein?
1: Dia de novembro. Padilha. Dia 20 de novembro em Floripa.
3: 20 de novembro.
6: Show do Pretinho.com e amanhã, show no Boteco em Canoas.
2: Boa. Ah, é verdade.
1: Muito bem. 11 minutos para 7. Tá na hora de fazer os classificados do Pretinho para CCGL e outras. As listas são espetaculares.
2: Mas foi ouvinte.
1: É verdade. Falando. As listas são maravilhosas. Não gosta da música da lista quem não gosta de música.
2: Até as músicas ruins.
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3: O apartamento.
6: Apartamento mesmo.
2: Tu não gostou?
3: Não tem mais carro.
2: Tu não gostou que vamos vender um apartamento?
1: Faltando cara, cabo. Pra mim pouco me importa se tu gostou ou não, se nós vamos vender o apartamento. Mas que isso?
2: Ele tá tri bem hoje.
0: É, não. Alô, maionese. Ah!
3: Fala, pretinhos. Alô, oportunidade maionese. Pra quem quer ser vizinho do Lelê.
1: Olha aí, eu quero.
3: Vendo apartamento totalmente mobiliado, com 2 quartos e garagem coberta no bairro Igara, em Canoas. Ah, o apartamento tem 59 metros quadrados, fica no último andar da torre, com uma vista linda e aquela paz de nunca escutar vizinho arrastando cadeira de madrugada. E vai ser vendido todo mobiliado.
6: Aí é legal que o cara não passa trabalho. Isso é bom.
3: É porteira fechada mesmo. O imóvel conta com móveis planejados, cozinha completa, sala mobiliada.
6: Colchão novinho, nunca fizeram nada ali, hein?
3: 2 banheiros mobiliados, 3 ar-condicionados split, varanda com churrasqueira, cama queen com box baú, Sprite. Armários nos quartos, geladeira, cooktop, lava-roupas e lava-louça.
1: Cooktop?
3: É literalmente só entrar e morar.
1: É um bom lugar pra recomeçar esse aí, hein?
3: É? O condomínio tem tudo que precisa. Piscina, academia, salão de festas,
1: vizinha,
3: playground, bicicletário. Localização ótima, com academia e padaria em frente ao prédio.
1: As coisinhas. Se não rolar na academia do prédio, rola na academia da frente, ou na padaria.
3: Farmácia na esquina.
6: Fuleiragem.
3: Além de ficar a poucos minutos do Parque Shopping da Ubra. Valor... R$410 mil.
6: Quantos metros quadrados? Quanto? Desculpa.
3: 59.
0: Ah, já tá caro. Pode repetir o valor?
3: 410.
6: Desculpa, é que vem os móveis.
1: Mas tá todo mobiliado, cara. É só entrar e morar.
2: Não, é grande ou apenas?
1: É porteira fechada.
6: Não, mas pensa que tem os móveis. Se tu fosse comprar tudo aí, ia sair caro.
1: Não, mas, cara, é outra configuração de móvel hoje em dia. 50 e poucos metros quadrados, é um estúdio, tem de tudo dentro.
6: Isso é pro cara que tá solteiro, levar o pessoal, fazer um
0: mundo. Isso é pra tu fazer um H, primeiro.
1: Não é pra tua fase da vida agora.
6: Tu tá veterano, tu não pega mais ninguém.
0: Sushi, vinho branco
2: e caixa.
1: Não vem pro chão. Não é pra tua fase agora.
2: Eu tô
1: apaixonado pela família.
6: É um cara aposentado,
1: nós,
6: não né?
1: Nós, óbvio.
6: Chiquinho mole. Não tem tudo, tá morto.
1: Chiquinho mole. Sim, aliás, aqui na mesa, eu, tu e o Lelê temos essa mesma vibe.
6: Mortinho.
1: É verdade. O Porã, talvez. Não, tu não. Vocês, o resto é tudo
0: não,
1: fumando.
0: Não, só tem um vivo.
1: O resto é tudo fumando.
0: Só tem um que tá vivo.
6: Já tinha meu
0: de resto é tudo morto. Muito intervalo, louco.
3: Calma, eu não dei o contato. Do
1: eu
3: cara.
1: Calmo, cara.
3: É um apartamento.
1: Nunca me viu nervoso.
3: Completo, com móveis elétricos e a preço de apartamento vazio.
1: Móveis elétricos?
3: Móveis e elétricos.
0: Móveis assim, ó.
6: Eu sou micro-ondas.
0: Eu sou roupeiro.
3: Mais informações no @ AP com P mudo. Ponto Igara.
6: Igara.
3: AP.
6: Igara.
3: Igara.
6: Igara.
3: Vai lá. AP.Igara. Abraço, pretinhos.
1: Ah, é amarelinho pra ti, Vi.
3: Tá
1: e
3: expulso.
1: Amarelinho pra ti
3: tá
1: também.
3: Tá expulso também.
0: Não, é azul.
3: Não, é os dois expulsos.
6: Não, tem que
0: pegar. Peraí.
2: Tu manda nisso aqui ou
6: eu? Não manda nada,
2: rapaz. Que aqui.
3: Eu tô só avisando que os dois já tinham amarelo.
6: Porque eu não tenho amarelo,
0: mas pode ser azul.
6: Amarelo que eu tenho,
0: mas pode ser azul, cara.
1: Olha só, o Léo não tem amarelo. O Léo não tem amarelo.
2: Tu tirou o meu amelo.
1: Eu não tirei não, o teu amarelo. Assim,
3: não,
1: tirei o teu amarelo.
6: É expulso o Gomes, ele tá enredando no
1: programa. Não, olha só, é o Vini o expulso.
6: Não, azul. Tá bala fila.
1: Não, é vermelho.
2: Olha só, o produtor traz uma fake news, ele fica no programa.
6: Só
2: um pouquinho,
6: eu levei amarelo.
1: Gente, só um pouquinho, vocês estão loucos. Vocês estão tudo loucos.
0: Isso é verdade.
1: Só um pouquinho, fala, Vini.
0: Eu preciso muito voltar no segundo bloco.
1: Por quê?
0: Eu preciso falar um negócio.
1: O que tu quer falar?
0: Não, no segundo
2: bloco. Fala no primeiro.
0: Não, não.
2: Fala agora.
0: Por favor.
6: Vai meter essa.
0: Vai
6: chorar. Achei que ele vai chorar.
1: Vai meter essa pra cima de mim.
2: Por favor, tira o amarelo de
1: mim. Essa, tu vai meter. Calma só um pouquinho, agora é ele.
6: Tu não vai ser isso.
1: Tu tem um troço importante pra falar que vai mudar a tua vida ou a vida mais importante, a vida de alguém?
0: Pode ser que sim.
1: Não, pode ser que sim.
2: Se tu meter uma cagada, nós vamos dar em ti.
6: Tá, não, mas, ô meu, já valeu.
3: Tu já tá expulso amanhã se tu fizer uma cagada.
0: Não, tem não certeza?
1: Olha só. Olha só. Pode sair, por favor.
0: Vai me expulsar mesmo, então.
1: Vou te expulsar mesmo.
0: Vai, é lamentável.
6: Ia mudar a vida de alguém.
2: Eles não te respeitam.
1: Tira o fone e
2: o
1: sai.
2: O Vini deitou na tua cara. O produtor te traz fake news e tu briga com a gente.
6: O errado é o gordo ou não?
1: A culpa é minha, porque eu não sei se é chefe.
2: É isso.
0: O alemão te expulsou.
1: Vini vai.
0: Você ficou com
1: Vini vai.
3: Pegue o banquinho.
6: Quer que manda pra mim?
3: Pretinho.
6: Beleza. Quem
2: era
6: que
2: doação de sangue,
1: vai, Vini. Vai. Puta, deixa pra mim. Dá pra mim que eu faço. Dá pra mim a doação de sangue que eu faço.
2: Não, agora ele ficou bravo.
6: Não, ele ficou bravo. Sim, e ele falou uma verdade na saída ali. Quem manda é o Gomes.
1: 6 minutos. Oi?
6: Ele falou quem manda é o Gomes.
1: Não, não é sou eu quem manda aqui.
3: Ele não falou isso.
1: Sou eu quem manda aqui. Quer ver que sou eu que mando aqui?
2: Não, parece.
1: Quer ver que sou eu que mando aqui?
6: Tu viu que não?
1: Quer ver que sou eu que mando aqui? Quer ver que sou eu que mando aqui?
6: expulsar, é?
4: Tá expulso.
6: Vai me expulsar?
4: Pode sair. Tá expulso.
2: Mas
4: pode
2: esse sair. É um amarelo, não é de expulsão.
4: Eu já tinha um amarelo.
6: Não tinha amarelo?
4: Não tinha, então tá aqui, agora não vai ter. Dois amarelos e um vermelho, pode sair.
6: O cara traz fake news.
4: Pode sair.
6: E pode sair.
4: Pode sair. Pode sair. Rafinha, tá tudo bem pra ti?
2: Eu tô.
4: Ou quer sair também?
2: Não, eu só fico.
4: Quem é que manda no programa?
2: É tu que manda.
4: Eu que mando? Tá, legal. Ótimo. Gomes, quem é que manda aqui?
3: É tu que manda.
4: Ah, ótimo então. Sai! Sai, já vai. Ó, virou café aí.
2: Mas tu virou arbitragem café.
3: Arbitragem. Virou café pra
4: cá. Ah, meu, tu é
3: muito
4: que abobado.
3: Meu, virou a puta. É que virou
4: muito abobado.
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4: 7:03, estamos de volta com o Pretinho Básico. Agora um pouquinho mais sérios, eu quero fazer um comentário contigo, Lele. Estávamos Rafinha e eu aqui comentando, te olhando aqui na live, olhando a tua expressão já um pouco, e não é bullying nem demérito. Tá cansado, Lele, né? Tá mais de 30 dias fora de casa. Fora da sua cama, do seu conforto, né? Longe da sua família, especialmente do filho. Filho criancinha, pequenininho, ainda dá uma saudade, aperta o coração, né, Lelê?
15: E eu confesso ainda que o seguinte, né, cara, essa diferença de uma hora de fuso, se eu fizesse contato com meu filho todos os dias, eu atrapalharia a logística da mãe dele com ele pra botar pra dormir. Uhum. Então eu tive que abdicar desse contato diário por vídeo pra não ferrar ela, né, que ela já tá com todas as atribuições de mãe sozinha aí. Então realmente eu abdiquei disso, cara, e bah, cara, eu já falei isso diversas vezes, saca, velho, viver isso aqui é um sonho, cara, eu sempre quis estar aqui, eu me preparei pra estar aqui durante muitos anos, trabalhei pra estar aqui durante muitos anos, não passei por cima de ninguém, fiz tudo que tinha que fazer, e cara, realmente eu tô vivendo um sonho aqui, cara, mas esse período longo dessa nova Copa do Mundo, eu acho que ele vai pegar muita gente, cara, tem muitas equipes de reportagem aqui que já foram embora, né, obviamente.
4: Sim, claro,
15: muitas.
4: Até colegas nossos aqui, né.
15: Claro, e a gente tá ficando até o final, porque realmente nós temos os direitos comprados e vamos poder fazer até o final. Mas realmente, vai ter esse período longe de casa, por mais que tu esteja num hotel de absoluto conforto, sabe? A gente tá conseguindo se alimentar bem aqui, claro. A gente tem nossos momentos de lazer, cara, a saudade alimento, de casa, né? ela realmente começa a bater num determinado momento que tu sim, cara, tu te esforça pra estar bem aqui, mas a própria fisionomia às vezes mostra mais do que o tom de voz, né?
4: Verdade.
15: Porque realmente, assim, a gente tá um pouco cansado, a gente tem saudade daquelas coisas ali do arroz e feijão, sabe?
4: Sim.
15: Das coisas que não tem aqui, né?
4: Sim.
15: É um sonho, mas é um trabalho também, né, cara?
4: Foi espetacular. Né? Foi porque a gente já tá, né? Obviamente já acabou a Copa, né? Domingo acaba a Copa e tudo volta ao normal e tal. Mas foi um show, cara. Vocês deram um show aí. A galera, a equipe da RBS que foi pra aí, deu um show, velho. De verdade.
15: Tu sabe até, Fede, que uma pessoa, um amigo meu comentou comigo esses dias e falou, pô, cara, tu não fez nenhum conteúdo tudo ainda de compras de disco e tal. Eu falei, cara, não fiz quando eu tive tempo.
1: Não deu tempo, né?
15: Porque realmente a gente não tem, às vezes, o deslocamento. Hoje de manhã até eu fiz pela primeira vez. Eu entrei numa loja de disco com calma, mostrei e tal, porque realmente eu botei na minha programação assim: os últimos dois dias depois das semifinais, a gente vai ter um tempinho a mais. Sim. E depois, na segunda e na terça-feira, a gente tem ali algumas horas livres ali, né? Pra fazer umas comprinhas. Sim. E tal, né? Pra levar as coisas pros amigos, antes pra família e tal. Pois é, então é isso, cara. É um trabalho muito legal de fazer, cara, mas realmente qualquer... E aí eu me lembro que penso muito daqueles caras, assim, das bandas, né, Feta, que fazem turnês mundiais. Às vezes os caras ficam 5, 6 meses fora de casa, velho. Sabe? Por isso que muitos dos grandes artistas viajam com a família junto.
1: Exato.
15: Né? Tem grana pra isso, né? Porque daí pelo menos faz uma diferença.
1: Olha, Lelê, muito bom. 7:06, vem aí mais um campeão de audiência na programação da Atlântida. Vota então, Lelê. Quem é o craque do episódio pra ti hoje?
15: Ah, eu ia votar no Vini. O Vini tava bem, o Léo tava bem também, mas eu vou votar em ti pela autoridade que...
1: Obrigado,
15: tu
1: teve
15: como árbitro.
1: Às vezes é preciso, né? Às vezes é preciso dizer, né?
15: Aquela arbitragem meio assim do Infantino, assim, né? Mas enfim, né? Mostrou a que veio, né?
1: Muito obrigado, Lelê. Muito obrigado. E leva o teu voto, o Rafinha Menegas, vai pra quem?
2: Eu gostaria de ser o último hoje.
1: Não, não vai ser, cara. Vota agora.
2: Não, não tem como votar em ti nem no Gomes.
1: Meia dúzia
2: de
1: questão. Então tu não quer votar.
2: Não, eu vou votar no Lelê. Não, vou ter que votar no Lelê. Não tem como votar.
1: Votou no Lelê, então.
2: Tu foi completamente perdido na arbitragem. A produção traz fake news. Tu expulsa jogadores e aí ganha voto. Tá tudo errado esse programa, cara.
1: Beleza. Teu voto é no Lelê.
2: Como eu acabei de...
1: Gomes, vota em quem?
3: Eu voto no Lelê. Gostei do desabafo agora, assim, mostrando a realidade, mostrando a verdade, mostrando o ser humano por trás da Copa. Eu gostei,
1: Lelê. É verdade. E pelo mesmo motivo, eu também voto no Lelê, que leva o troféu de craque deste episódio. Parabéns, Lelê. Merecido demais. Obrigado pela sua audiência. Querido ouvinte do Pretinho Básico da Atlântida. Obrigado para você que nos compreende, você que conhece a vibe do Pretinho Básico. Amanhã a gente vai voltar 1 da tarde. Volte com a gente. Um abraço. Boa. Ruim pra ti amanhã.
2: Não, amanhã eu tô aí.
1: Só pra saber. Vai estar todo mundo aqui. Um abraço. Obrigado. Boa noite. Tchau.
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0: Mas estamos chegando com o Dreadlocks desse domingão. Uma horinha pra gente passar junto, curtindo reggae music, fazendo a cabeça aqui nas ondas sonoras da Atlântida. Sempre rola aquela novidade, aquele bob clássico, reggae nacional, que sempre a galera curte. E a gente abre o Dreadlocks direto com uma hora de som, sem parar por aqui.
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0: fechando o Dreadlocks desse domingão. Foi uma honra ter passado essa horinha aqui com você, numa relax, numa tranquila, numa boa. Na semana que vem tem mais. O Dreadlocks sempre pinga em drops na nossa programação ao longo da semana. E a gente se fala. Valeu, aquele abraço. Tchau.
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2: Olha só, o que tu vai ouvir agora é o resumo de tudo que nós fizemos de pior e melhor a semana aqui no Pretinho Básico. Quem levou a facada?
3: Ursinho polar, bem pequenininho. Ele que chegou na mamãe e falou, mamãe, eu sou um ursinho polar. Ela falou, mas é óbvio que é um ursinho polar, meu filho. Tem certeza, mamãe, que eu sou um ursinho polar, mas é óbvio. Mas, meu filho, tu é um ursinho polar, meu filho. Vai lá e fala com teu pai pra tu ver. Aí chegou, pai, eu sou um urso polar. Mas é claro que é um urso polar. Eu sou um urso polar, teu avô é um urso polar, tua avó é um urso polar, tua mãe é um urso polar, a tua bisavó é um urso polar, a minha sogra é um urso polar, tu é um urso polar. Tá bom, aí o gurizinho foi brincar. Foi brincar e voltou. Mas papai, tem certeza que eu sou um ursinho polar? Pô, eu te falei, tu é um ursinho polar? Ah, então tá bom. Aí voltou de novo. Não, papai, mas tem certeza mesmo que eu sou um ursinho polar?
0: Puta merda, sério?
3: Aí ele, porra, mas por que que tu tá com dúvida que tu é ou não um ursinho polar? Aí ele, é que eu tô com frio pra caralho.
2: Se tu quiser mais momento como esse, vai lá na TLTV, no YouTube, que tu vai achar muito legal. Tá legal? Muito obrigado.
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